0: Deus. Valeu, Luiz. Grande Luiz.
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1: 9:16.
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2: 9 horas e 30 minutos.

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3: 10:03.

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1: 10:16.

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2: 10:33.

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1: 11 horas.
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1: Cajuru FM informa a hora certa.
0: 11:08.

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2: 11:38.

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4: Cajuru FM informa a hora certa.
5: Meia-noite e 34.

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2: 6:49.

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3: 1:06.

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3: 1:32.
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2: 3:04.
3: Essa música é o seguinte. Essa música é a história daquele casal que tá quase terminando, mas não sabe se termina ou não.

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3: 3:37.
4: Tô de volta pro bailão, é só chegando, moçada!

0: sucesso é do Zé Ricardo e Thiago.
1: Valeu, valeu,
0: chamo vocês. Essa música vai explodir no Brasil, viu?
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3: Obrigado, Padre Luciano.

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2: 4:54.

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2: 5:22.
3: Obrigado, gente. Vamos dançar.

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0: 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Essa é nossa. 6:01. 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

0: chegando agora pra cantar com a gente.
1: Quem, César?
0: Com a maior felicidade do mundo, a gente chama pra vocês. Xande, chega pra cá, querido.
2: Alô, César, alô, Paulinho. É pra falar de mulher bonita, eu tô na área.
0: Maravilhoso, Xande. Deixa... A pegada...

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3: FM. 6:47.
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3: O meu irmãozinho, menor do que eu, desceu lá no quintal de casa e lá tava a porca deitada, os leitãozinhos tudo mamando. Foi só ele ver os leitãozinhos mamando na porca, ele voltou pra dentro e falou: pai, os leitão derrubaram a porca e estão comendo todos os botões da porca.
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Agita aí, Gino e Gino, agita aí, agil tá aí. Agora 6 horas e 6 horas, hein, rapaz do céu. Relógio tá passando muito rápido, 7 horas e 5 minutos. Bom dia!

Oi, bom dia, alô, alô, Tom Silvério, bom dia pra você, viu, Tom Silvério, falou, Matheus, toca aí essa música muito bonita, e essa música, né, me emociona, viu, há Marcas de Batalhas, que a gente vai estar tocando aqui, e ele está oferecendo lá pra Isa, lá do bairro São Luís, vamos ouvir então, bom dia pra você, Tom Silvério, também a Isa. Daniel e Samuel, Marcas de Batalhas.

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vem comigo nesta sexta-feira cheia de energia positiva, aquele coração verde e amarelo batendo forte. Ah, domingo, 5 horas, tem o duelo entre Haaland e Vini Júnior. Matheus Vasconcelos, já separou a sua camisa verde e amarela? Ah, moçada, é o Giro do Esporte que tá chegando. Eu sou Pedro Betti, que prazer ter a sua companhia. Destaco que no dia de ontem, de virada, na parte da noite, a gente teve aí simplesmente com o gol do Cristiano Ronaldo, Portugal ganhando da Croácia por 2-1. E de tarde, você sabe, né? Teve a Espanha dando show aí, ganhando de 3-0 da Áustria. E domingão é dia de Brasil, domingo é dia da nossa torcida, movimentando esse país, essa Carmo do Cajuru, que vai estar aí na aquela batida do coração na Copa. Vamos que vamos, com muita alegria, torcendo aí para, claro, mais uma vitória da nossa seleção. Seleção é essa que, inclusive, aí, se passar, meus amigos, a próxima partida era o próximo final de semana também, no dia 11, só que é sabadão. Sabadão às 16h30 da tarde. Tem muita coisa boa para acontecer. Inclusive, destaco que no dia de hoje temos aí Cabo Verde e Argentina. É vozinha contra Messi. Oh, meu Deus do céu, Matheus, sexta-feira tá maravilhosa. Agora, o final de semana promete. É muita Copa do Mundo, vários jogos aí das oitavas de final. E claro, eu vou estar acompanhando tudo. Às 18h eu tô de volta no programa No Mundo da Bola. Um abraço e olha, ótima sexta-feira, viu?

Sou eu! Bom dia pra você. Deixa eu mandar um abraço especial também. Alô, alô, a Selminha, alô, lá no bairro Jardim Alvorada, sintonizado conosco. Falou, Matheus, toca aquela música que só a letra dela já diz tudo, hein? Amor só se paga com amor. E oferece lá pra todos, principalmente o Paulinho. Lá de Angicos, também a Senita... E também a mídia lá, o pessoal lá da Vargem do Carmo, oferece lá para eles que eles estão sintonizados, Matheus. Então, com vocês, Diana. Amor só se paga com amor. Bom dia para você.

Eita, eita, alô Márcia de São José dos Salgados, bom dia pra você, hein? Bora dançar, bora com Gino e Geno, oferecendo pra Márcia, pra todos lá em São José dos Salgados, blusa amarela.

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3: 7h43.
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3: 7h46.

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0: 8 e 1.
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0: 8 e 3.
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2: 8:15.

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Bom dia a todos os ouvintes do programa Cheiro da Terra, com Roberto Fonseca. Quero abraçar com muito carinho você que está sempre ligado na nossa Rádio Cajuru, a sua rádio. Bom dia, Carmo do Cajuru. Você que mora no centro, em nossos bairros, o nosso abraço e um ótimo dia. Bom dia a todos que estão nas nossas comunidades rurais. Bom dia, dona de casa, motorista, profissionais liberais, autoridades, empresários e funcionários, comerciantes, funcionários do comércio, funcionários públicos, representantes das nossas igrejas, trabalhadores e todos os ouvintes da Cajuru FM. Bom dia aos moradores das cidades vizinhas e suas comunidades que nos ouvem. O meu abraço a todos aqueles que trabalham para que Cajuru seja um ótimo lugar para vivermos com nossos familiares, nossos amigos e todas as pessoas do bem. Olá, ouvinte da Rádio Cajuru FM. Bom dia! 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Ligue para a Rádio Cajuru FM, 3244-1194. 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Assim que puder, vamos atendê-lo. 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Começa agora o programa Cheiro da Terra, com Roberto Fonseca, esse amigo de vocês.

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2: Bom dia mais uma vez a todos os ouvintes da Rádio Cajuru FM. Nesta manhã de sexta-feira, né, gente? Dia 3. E as fins de semana, como é que vai ser o fim de semana? Esperando que seja muito bom, né? Hoje amanheceu frio, né, gente? Nossa Senhora! Engraçado, né? Mas está na época dele mesmo, né? Mas nós já estamos aí no mês de julho. Né? O tempo está muito mudado. Mas o meu abraço, meus carinhos a todos vocês. Quero aqui falar para todos, né, que amanhã acontece a Marcha para Jesus, né? Dia 4, lá no Parque de Exposições. Né? Teremos atrações, boas atrações, bacana. É isso aí. E também está chegando a época, o dia, né, da festa de São Cristóvão. Será dia 25. E o que eu acho bacana aqui em Carmo Cajuru é que nós temos muitos caminhões, muitos veículos. E é uma loucura o número de carros que participam dessa festa. Muito bacana, muito legal. Vai ter boas apresentações, né, gente? Precisamos de festa, né? E a Renata Caetano, por exemplo, eu sei que ela vai estar nessa festa. Eu vi falar aí que eu já vi aí que ela vai estar na festa, já está aí nas redes sociais. É uma programação muito boa, é uma festa maravilhosa, certo? Valorizando os nossos caminhoneiros, principalmente os caminhoneiros, todos os motoristas, né? Mas quando a gente fala em caminhoneiros, porque eles que trazem a riqueza desse município nosso. O que que é? Eles viajam para o Brasil inteiro levando nossos móveis. E quando volta, traz produtos alimentícios, traz muita coisa bacana para nós. Então, essa festa realmente é muito marcante aqui em Carmo do Cajuru. Bacana demais, né? Gente, lembrando a todos que hoje tem a missa lá na Vila Vicentina às 15 horas, viu? Então você está convidado a participar da festa lá da Vila Vicentina às 15 horas. Tá bom? Muito bem. Mais o que eu queria falar para você aqui? Nós temos recados aqui, né? Vamos ver os recados que nós temos aqui? Vamos falar, quero falar para você do forró da terceira idade, né? Hoje tem forró da terceira idade. Todas as sexta-feiras tem, não é? Então, lá na rua Custódio Nogueira, número 250, né? Ali tem um salão ali. Então, realmente um forró bacana demais da conta. 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Foi perdido o óculos, né, da Maria José Foncina, da Academia do Arilson até a padaria da vovó. Se você sabe quem encontrou, por favor, ligar para a Wanda no telefone 99808-2620. 99808-2620. Deus te abençoe e obrigado pela colaboração. Gente, o Romano já esteve aqui e pegou seus documentos, né, Romano? É isso aí, Romano. Romano esteve aqui de manhã cedinho e veio pegar seus documentos, né? É isso aí, é a Rádio Cajuru FM fazendo sempre o seu trabalho aqui, né? Seu trabalho cultural, não é? Nós aqui adoramos trabalhar para você. 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

0: 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Muito bem, vamos aqui com mais apoios culturais e daqui a pouquinho vamos de música para você, né? Não é isso? Meu abraço, meu carinho, que você tenha um ótimo dia.
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0: gente. Bom dia para você, muito obrigado. Agora é hora de música para você. Mas antes eu quero mandar um abraço para a galera aqui, né? Quero mandar um abraço aqui para o Dalton, meu amigo Dalton de Melo Campos e toda a sua família. Meu abraço, meu carinho para você. Também abraçando aí o Sidney, né? Caminhoneiro, né, Sidney? É, Sidney é o grande caminhoneiro aqui. Carmo do Cajuru, né? Um abração para você, para sua família. Também mandando um abraço aqui para a galera do Sacolão Cajuru. Alô, Geso. Alô, Débora. Ana Paula. Maria Augusta. Cristiano. Cláudia. Alô, Aninha. A Tânia, né? Também o André. O Wagner. Alô, Adriano. Alô, Vitória. Meu abraço, meu carinho para todos vocês. Que vocês tenham um grande dia. Também abraçando o meu amigo João Cordeiro. Alô, João Cordeiro. Alô, sua família toda, né? Tá nos ouvindo aí na pólvora, né? Bom dia, que você tenha um ótimo dia. Alô, Pedro do Zoroastro. Ah, Pedro é um grande amigo meu. Pedro e toda a sua família, né, Pedro? É isso aí, não pode deixar de mandar um abraço para essa turma nossa, não. Também abraçando aí a Wanda do Amador, né, Wanda? Bom dia. Bom dia. Bom dia também, né, para todos aqueles que estão ligados conosco. Não é isso? Alô, Zé do Beco. Zé do Beco tá lá ouvindo a Cajuru FM, né? Zé do Beco lá do nosso Mercadinho Melo. Bom dia. Bom dia também a Maria Geralda, né, Maria Geralda? Um abraço para você, que você tenha um ótimo dia. Também mandando um abraço para todos aqueles que não largam a rádio Cajuru FM de jeito nenhum. Vamos começar como sempre, né? Barretezão, Rodeio Bom, Estrada com Guilherme e Gustavo. Bom demais. Depois tem Zezé de Camargo e Luciano, Na Esquina do Meu Sonho. Outra em bom, hein? E tem aqui que é duro, né? Teodoro e Sampaio, O Patrão e o Puxa-Saco. Trem danado. Bom dia pra você, que você tenha um próximo dia. Não é isso, Tostão? Meu abraço para o Tostão, bom dia.
1: Vamos agora para o estilo e elegância do rodeio brasileiro. Modalidade em cutiano.
2: Montaria em cavalo.
1: É o brete da esquerda que funciona neste momento. O competidor é um grande profissional. É modalidade nacional do rodeio ecutiano. Tudo pronto pra ele. Mediu o estribo direito, esquerdo também. A rédea cavaleiro firme na mão, ele sabe o que fazer.
2: Mão firme na rédea cavaleiros, do esporo a batida cadenciada, puxando na do ecutiano, jogando o braço no estilo, parando o cavalo e mostrando pra que vem.
1: Abriu a porteira, vambora, menino, é rodeio em cavalo, as luzes, bora, batida sensacional dele, uma, duas, três, vai parar no cavalo, trabalha bom, é bem feito, boa, boa demais.

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2: 8h39.

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1: Muito bem, gente. Bom dia para você. Que você tenha um ótimo dia. Vem aí, Rick Renner, filha. Essa música é sensacional, né? A gente pensando nas filhas da gente, não é isso? Meu abraço, meu carinho a todas as filhas desse país. Claro, especialmente a galera de Cajuru, né? Minhas filhas, Cássia e Karina, recebo um abraço de Roberto Fonseca. Todas as filhas, né? Toda essa hora, a mãe, os pais se sentem, né, com saudade das filhas que não estão perto. Bom dia. Depois tem Paula Fernandes, Não Precisa, com a participação de Vitor e Léo. Bom dia.

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8: E quem chega com tudo é a Daniele Rodrigues. Ô Dani, serão conhecidos hoje, né? Conhecidas hoje as últimas seleções classificadas para as oitavas de final da Copa do Mundo.
9: Isso mesmo, e com ela em campo, a Argentina. Vamos então aos Estados Unidos saber o que rolou e o que vamos ter nesta sexta-feira na Copa do Mundo. Começa falando ele, João Vitor Cirilo.
10: Estamos chegando com informações da Copa do Mundo após uma quinta-feira de definições importantes. Já temos a certeza que teremos um Espanha e Portugal na próxima segunda-feira, por exemplo. Aliás, essa quinta-feira teve 3 jogos. Acompanhamos mais cedo a Espanha fazendo 3-0 contra a Áustria. Teve 2 gols de Mikel Oyarzabal, centroavante, foi eleito melhor em campo, e também do lateral Pedro Porro. 3-0 para a Espanha contra a Áustria. E Portugal, num jogo maluco, venceu a Croácia por 2-1. Cristiano Ronaldo fez de pênalti. Ele teve um gol anulado também, um golaço anulado, inclusive. Antes, o Perisic marcou o gol do 1-0 da Croácia e na reta final do jogo teve um gol do Gonçalo Ramos já no período de acréscimos. O detalhe, o acréscimo prometido foi 10 minutos. Croácia teve um gol anulado já com 113, porque a bola milimetricamente desviou no atacante croata antes de sobrar pro marcador, pro atacante croata fazer o gol da vitória. Mas o minuto de acréscimo, né? Os minutos de acréscimo duraram uma eternidade. O Visão não queria acabar o jogo de jeito nenhum. Teve choro croata no finalzinho, muita frustração. Fato é que Portugal, Cristiano Ronaldo e companhia avançam e nós teremos aí jogos quentes já nessa fase oitava de final. Daqui a pouquinho vou passar a programação. Já na madrugada nós tivemos a última definição do dia. Tivemos um Suíça e Argélia. Deixa eu trazer o Emerson Romano para trazer detalhes dessa partida. Um abraço, bom dia, Romano.
11: Bom dia, Cirilo. A Suíça está de camarote aguardando o seu adversário na próxima fase da Copa do Mundo. Ontem ela despachou a Argélia por 2-0, gols de Embolo e Ndoye, e espera o vencedor desta noite entre Colômbia e Gana, que tem transmissão da Itatiaia, para jogar na terça-feira, dia 7, em Vancouver, no Canadá.
10: Valeu, Romano. Então, este duelo está em aberto, vai ser definido hoje, né? Com os confrontos do dia. Vão ser definidos hoje os dois últimos duelos dessa fase oitava de final da Copa do Mundo. Mais cedo nós vamos informar Austrália e Egito às 3 da tarde, depois às 7 Argentina e Cabo Verde e às 10:30 Colômbia e Gana. São jogos da Copa do Mundo, vamos acompanhar e transmitir em tempo real 2 deles. Bom, já temos a definição de Canadá e Marrocos neste sábado 2 da tarde, Paraguai e França também nesse sabadão às 6 horas, Brasil e Noruega, domingo às 5 da tarde, com 3 horas de abertura da Itatiaia, 9 da noite, México e Inglaterra também no domingão, e na segunda-feira nós temos às 4 horas esse gigantesco Portugal e Espanha e às 9 horas Estados Unidos e Bélgica. Vamos contar detalhes desse domingão de Copa do Mundo, porque a seleção brasileira já tá esquentando para esse jogo, esquentando literalmente, porque faz muito calor aqui na costa leste dos Estados Unidos e é nesse cenário quente que a seleção brasileira tá trabalhando, com a temperatura próxima a 40 graus na sensação térmica. Wellington Campos, detalhes da seleção do Brasil. Um abraço, Wellington.
12: A gente destaca a seleção brasileira que vai treinar de manhã, 11 horas da manhã, justamente para fugir um pouco dessa onda de calor aqui dos Estados Unidos. Ontem, os termômetros marcaram 38 graus com sensação térmica de 44 graus. Seleção brasileira que joga domingo com a seleção da Noruega, precisando vencer para seguir na Copa e o sonho do hexacampeonato. O garoto Endrick, que conversou com a imprensa, diz que está pronto, mas a tendência é que um jogador de meio campo ocupe o espaço do Lucas Paquetá e não um atacante. Ancelotti tem hoje e amanhã ainda para preparar o Brasil para este grande jogo. Cirilo.
10: Valeu, Wellington. É isso. Vamos acompanhar a sexta-feira da seleção brasileira e também os últimos 3 jogos para definição completa desse chaveamento da fase oitavas final da Copa do Mundo, que vão ser disputadas entre amanhã, sabadão, e a próxima terça-feira. Aqui dos Estados Unidos, João Vitor Cirilo.
9: Valeu, Cirilo. Bom trabalho para vocês aí. Agora vamos falar então dos times mineiros. Hoje o atleticano vai poder conferir matéria exclusiva com jogador destaque do clube. Conta pra gente, Paulo Azeredo.
13: É isto mesmo, nós fizemos uma entrevista exclusiva, eu e Henrique André, com o Everson, que daqui a pouquinho já estará à disposição no nosso YouTube e também, é claro, quem acessar o nosso portal e acompanhar a programação aqui da Itatiaia vai poder descobrir um pouquinho mais o que foi com o principal ou um dos principais líderes do elenco neste momento. E ele falou sobre Atlético, falou sobre a carreira dele também, o momento dele aqui no Galo, falou sobre seleção brasileira, sobre a não convocação dele, muitos assuntos que o Everson pôde abordar com ele, com o Atlético. Para o repórter Paulo Azeredo.
9: O Cruzeiro, o reforço do time, já tem data para chegar a BH, Emerson Pansieri, bom dia.
14: O Cruzeiro tem mais um reforço. O atacante Gabriel Peck, de 25 anos, está sendo contratado pelo Cruzeiro, chegada prevista do atleta no domingo de manhã, para que ele possa fazer exames médicos e assinar contrato com o Clube Celeste. Vale destacar que o Gabriel Peck era um desejo do Cruzeiro, estava numa lista com outros atletas, mas era o nome, vamos colocar, primeiro dessa lista, um pedido também do técnico Arthur Jorge, atendido. Trabalho aí do Pedro Júnior, com o Pedro Lourenço, Bruno Spindel, também o Joaquim Pinto, eles buscando esse atleta. O Cruzeiro vai pagar 10 milhões de dólares ao Los Angeles Galaxy, e aí o restante, aí pelo menos 2 milhões, pode ser em bônus, né? Participação e tudo mais, de acordo com o rendimento do atleta com a camisa do Cruzeiro. E amanhã tem amistoso, hein? Amistoso com o Defensa do Uruguai, às 11 horas da manhã no Independência, ingresso R$20, meia 10.
9: Dois jogos abriram ontem a 16ª rodada da Série B. No Castelão, o Fortaleza bateu a Ponte Preta por 2-0. Na Arena Pantanal, o Cuiabá venceu o América por 1-0. Alexandre Simões fala sobre mais uma derrota do Coelho na Série B.
15: É isso aí, o América perdeu mais uma na Série B do Campeonato Brasileiro, ontem à noite por 1-0 para o Cuiabá, lá na Arena Pantanal, gol do garoto Airan, de apenas 17 anos, aos 44, 45 da etapa final, um jogo fraco tecnicamente, certo ponto até equilibrado, e o América sofre esse castigo. Permanece na lanterna da Série B do Campeonato Brasileiro e cada dia mais próximo da terceira divisão nacional. Bom dia.
16: Brasil!
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20: Muito bem, são exatamente 9 horas e 9 minutos. Lembrando que amanhã temos Marcha para Jesus, né? Vai ser uma extensa apresentação, teremos aqui a apresentação de Luciano Camargos, né? Uma grande apresentação aí. E daqui a pouquinho o Ramon já está aqui, né? Nós vamos conversar com ele um pouco sobre essa apresentação amanhã, né, de Marcha para Jesus. Daqui a pouquinho, tá certo? Deixa eu te falar aqui. Visita da padroeira Nossa Senhora do Carmo, da Vila Vicentina. Será hoje, dia 3 de julho, lá na vila, né? Teremos às 15 horas Santa Missa. Após a missa, teremos o café comunitário, né? Muito bom, né? Às 18h30, teremos uma carreata da imagem até a Praça do Cruzeiro. Tá certo? 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Dia 4, amanhã, de 9 às 12 horas, lá no auditório do CEMEI. Salário inicial, R$ 1.998, mais R$ 800 de tique alimentação e mais benefícios. Tá certo? Lembrando a você que foi perdido o óculos de Maria José Afonsina, da Academia do Arilson, até a padaria Vovó. Se você sabe quem encontrou, favor ligar para a Wanda no telefone 99808-2620. Não é isso, Wanda? Não encontrou ainda, né? Pois é, mas agora mesmo, se Deus quiser, vai encontrar sim. É muito legal isso, tá bom? Meu abraço, meu carinho. Peraí.
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20: Então, são 9 horas e 12 minutos, né? Daqui a pouquinho estaremos aqui conversando com o Ramon, né? Ele vai falar um pouco sobre a Marcha para Jesus. Está aguardando outros parceiros aqui, mas até agora não chegaram, né? E você fica agora com Edson Hudson e Chitãozinho Chororó, Porta-Retrato. E ainda Eduardo Costa e Bruno cantando juntos. Ah, legal essa música, né? Bom dia.
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2: São exatamente 9 horas e 16 minutos. Como nós já tínhamos comentado aqui sobre esse grande encontro que vai ter amanhã, em Marcha para Jesus, não é isso? Isso mesmo. E nós estivemos com o Ramon ontem e combinamos de bater um papo aqui hoje sobre esse encontro que vai ter amanhã. Até estive olhando ali um pouquinho da programação, é a programação extensiva e vai ser muito importante isso aí. Teremos aí uma representatividade muito bacana do Luciano Camargos e o Ramon, que já é professor no assunto, vou deixar ele à vontade aqui, viu, gente? De vez em quando eu vou dar um palpite, mas eu vou deixar ele à vontade aqui para falar um pouco sobre esse encontro que vai ter amanhã, que vai lá no Parque de Exposição. Ramon, meu abraço, meu carinho, muito obrigado pela sua presença. Fique à vontade, meu bom dia.
3: Bom dia, Roberto, bom dia a todos, né, os nossos ouvintes.
2: Não, peraí.
4: Pronto, agora vamos lá.
2: Isso.
4: Bom dia, Roberto. Bom dia a todos os nossos ouvintes aqui da Rádio Cajuru FM. Primeiramente, né, gostaria aqui de deixar a minha satisfação, alegria em estar retornando à casa, de certa forma, né?
2: Isso, eu parceiro também nosso.
4: Já tive o prazer, né, de estar aqui na Cajuru, né? Na Rádio Cajuru FM, no início dela, trabalhando também. É muito legal comunicar. E é uma coisa que eu fico feliz, Roberto. Antes de mais nada, de falar da Marcha para Jesus, uhum, a rádio é algo que me chama muita atenção, porque diante de todas as tecnologias que estão surgindo de comunicação, de interações, uhum, e tudo mais, mas a rádio sempre vai ser a rádio.
2: Eu vi uma palavra, até anos atrás eu sempre ouvia, passava aqui uns comentários de Alexandre Garcia. E há um ano, mais ou menos, atrás, ele fez um comentário que a rádio ainda é o meio de comunicação mais ouvido no mundo ainda.
4: Sim, com certeza. Isso, acredito.
2: Isso nos anima, né, nos estimula, né?
4: Isso.
2: A estar aí falando na rádio. Igual aqui no Cajuru, por exemplo, nós só temos a nossa rádio aí hoje, né? As redes sociais são muito importantes, não tenha dúvida nenhuma que tem, sim, seus valores, mas é preocupante um pouco os exageros que tem, né?
4: Isso.
2: Então a rádio ainda se mantém, ainda é muito ouvida, né? Aqui em Carmo Cajuru, por exemplo, é bom porque todo mundo se conhece, né? Você, sim, sai na rua, ô Roberto, opa, pede fulano para mandar uma música lá para mim.
4: É, isso mesmo.
2: E a comunicação é muito boa.
4: Eu, com certeza, a rádio sempre vai ser esse guardião aí da vanguarda nossa, né, que leva a nossa voz a muitos lugares, né?
2: Com certeza.
4: As pessoas ficam maravilhadas de ouvir as melhores canções e também ficar bem informada através do rádio, da rádio.
2: Isso.
4: E, com certeza, todos vocês que estão nos ouvindo aí da Rádio Cajuru FM, né, é um prazer estar com vocês nessa manhã, divulgando aqui sobre esse evento que vai acontecer amanhã lá no Parque de Exposições Municipais, que é a Marcha para Jesus. E esse ano o tema dela fala sobre família, né? Família aos pés da cruz, que é algo assim interessante hoje, que é um tema que a gente precisa falar muito, jogar a luz sobre eles, né? Que é a família, a união, né? A unidade junto de todos e a coisa melhor, juntos, para adorar o nome do Senhor Jesus, que é o único digno de todo louvor, de toda adoração, né? E amanhã nós temos uma agenda extensiva da Marcha para Jesus, que os portões lá vão ser abertos a partir das 16 horas, no Parque de Exposições, e o início da nossa programação vai ser às 17 horas. Às 17 horas tem a abertura oficial, tem aquela palavra de boas-vindas a todos, né? E na sequência tem grupos locais que estarão fazendo o louvor ali, né? Às 17h30 nós temos o grupo de louvor Essência da Adoração, que é da Igreja Assembleia de Deus. Um abraço para o pessoal aí, você assembleiano, né? Às 18h a banda Nova Vida em Cristo. Às 18h30 o Ministério de Louvor, né, da Rosa de Sharon. Às 19h teremos a ministração da palavra com a pastora Poliana Amaro. Ela é de Nova Serrana, ela trabalha numa rádio também lá, né? Se eu salvo engano, acho que é... Ela trabalha na rádio lá também. Às 20h tem o Coral Profético de Nova Serrana, que vai estar fazendo o momento da adoração. Às 20h30 teremos um momento ali de apresentação de todas as caravanas presentes, todas as igrejas, as autoridades que se fazem presente ali no momento. E às 21h nós temos esse grande show aí, que é com o Luciano Camargo. Ele vai estar fazendo esse show lá às 21h. E às 23h estaremos dando o encerramento aos eventos ali da nossa Marcha para Jesus 2026, Famílias aos Pés da Cruz.
2: Oh, deixa eu te perguntar. Estratégia ligaram aqui perguntando que hora que vai sair a Marcha para Jesus, qual horário. Não, que a pessoa que nos perguntou agora não falou quem que é. E também seria muito importante a gente ver de onde vai sair, né? Você tem essa informação já?
4: Sim. Esse ano a marcha vai ter um formato um pouco diferente. Que antigamente a gente marchava aqui pelo centro e se reunia na praça ali, né? Isso. E esse ano não vai ter a marcha em si. O pessoal já vai se reunir todo lá no Parque de Exposições, tá bom? Aí toda a programação da marcha será no Parque de Exposições. Então não tem aquela, esse ano não vai ter aquela famosa caminhada, a marcha que o pessoal fala, né? Então a partir das 16h os portões já serão abertos ali no Parque de Exposições, né? E às 17h começa as nossas programações ali. Lembrando, Roberto, que é gratuito, não há cobrança de nada para participação da Marcha para Jesus 2026, tá bom?
2: Vai ter alguma coisa diferente lá, além dessa programação? Tem alguma... O pessoal vai lá, tem pessoa que quer beber uma água, quer participar de alguma coisa, né? Porque vai começar às 4h e eu estou vendo aqui que pode ir até às 23h. Não é?
4: Sim, sim.
2: Vai encerrar com o Luciano, né?
4: Vai encerrar com a apresentação do Luciano, mas lá vai ter toda uma área de atendimento, conveniência, entendeu? Barraquinhas para venda de bebidas, comidas para as pessoas. Vai ter também lá uma tenda de apoio para conversas também, escuta das pessoas. Então vai ter toda uma infraestrutura para atendimento ao pessoal, ao público que estiver presente nesse horário que a gente estiver lá com a nossa programação no Parque de Exposições, ok?
2: Me parece que vai contar com o apoio da Prefeitura, não é isso?
4: Sim.
2: A Prefeitura vai estar lá ajudando a organizar, a montar os... Né, os palanques já estão montados, né?
4: A estrutura lá toda. Não, com certeza, Roberto. Este ano a gente tem um apoio fundamental aí da Prefeitura Municipal. Queria mandar aqui um abraço em nome do Conselho de Pastores de Carmo do Cajuru ao prefeito Vinícius, né? Ele é uma pessoa que, particularmente, eu não conheço, mas tenho visto como que ele tem trabalhado em prol de Carmo do Cajuru. Isso. Né, sem levantar bandeira alguma. Então vai o nosso abraço aí, agradecimento a ele, na pessoa dele, a todas as entidades públicas, né, municipal de Carmo do Cajuru. E também aqui um agradecimento especial ao vereador Sérgio, né?
2: O Sérgio
4: também, ele tem se empenhado muito, tem feito grande trabalho para que essa marcha acontecesse. E juntamente no campo, vamos falar assim, das autoridades, né, que tem nos ajudado no lado da política, também o deputado, né, o Eduardo, ele apoiou muito essa marcha, então ele viabilizou muita coisa para essa marcha estar acontecendo. É o nosso agradecimento também, vamos falar assim, pela organização da prefeitura, com o apoio deles também.
2: Eduardo lá de Divinópolis?
4: O Eduardo Azevedo.
2: Ele vai estar aí?
4: Eu creio que não, ele não confirmou ainda, mas se ele tiver, ele vai estar presente aqui também.
2: Então, na verdade, nós deveríamos ter várias autoridades lá, várias pessoas representativas, né?
4: Sim, com certeza. Vai ter lá esse momento de reconhecimento a eles também, pelo apoio, né, que eles têm feito. porque realmente a ajuda deles é uma grande ajuda e tem feito a diferença para que a marcha pudesse acontecer.
2: Essa hora que realmente é necessário que as pessoas que têm condição de participar, de ajudar, porque como você começou a falar aí sobre família, e família é uma coisa extremamente importante, né? E esses encontros, né, a família não deixa de ser prestigiada e ser valorizada, né?
4: Sim, com certeza, Roberto. É uma coisa que até o intuito da marcha, né? A marcha, ela surgiu lá no ano de 1993, certo? Em São Paulo, né? E hoje a marcha, ela já está em várias, em centenas de cidades do Brasil, aqui, né, em vários estados, e em mais de 20 países. E qual que é o intuito da marcha? É justamente esse, unir famílias, trazer pessoas com o mesmo propósito para estar ali falando, né, e celebrando o nome do Senhor. E um dos embasamentos que eu particularmente mais gosto é lá do Salmo 133, que a gente usa, né, para embasar sobre a marcha, que quando Davi, ele diz, o rei Davi, lá no Salmo 133, ele fala: quão agradável é que os irmãos habitem em união, né? E que é como o óleo precioso sobre a cabeça que desce sobre a barba do Arão, que era o profeta lá, o sacerdote da época, né? E que desce da sua orla e seus vestidos, como o orvalho de Hermon e como o orvalho que desce sobre os montes de Sião, porque ali o Senhor ordena a bênção e a vida para sempre. Então essa passagem que eu acho bonito quando a gente fala assim da família, sacerdote da época, né? E que desce da sua orla e seus vestidos, como o orvalho de Hermon e como o orvalho que desce sobre os montes de Sião, porque ali o Senhor ordena a bênção e a vida.

0: a vida daquela família, daquela comunidade que está ali congregando em unidade. Isso é muito
1: E
0: bacana, né?
1: quando fala em Jesus, né, a aceitação é muito legal, é muito bacana, não
0: Sim,
1: é?
0: isso. O nosso propulsor maior, né? A gente fala que o
1: É.
0: bem maior da nossa vida é Jesus, ele que se entregou para que nós pudéssemos fazer isso aqui tudo, né?
1: Claro.
0: Se nós estamos aqui hoje, né, Roberto, foi graças ao sacrifício que o Senhor Jesus fez na cruz do Calvário por nós, para que nós fôssemos livres. E verdadeiramente ele nos trouxe, né, para uma liberdade para a gente exercer. Por isso que a gente quer celebrar, a marcha vem com esse intuito aí de celebrar essa liberdade que Jesus trouxe para as nossas vidas.
1: Eu até esses dias aqui, eu não conhecia muito essa. Eu sabia que tinha essas programações aí de Marcha para Jesus, mas aí eu fui abrir o Google esses dias para saber um pouquinho sobre isso. Corre o mundo inteiro isso, você acabou de falar aí agora,
0: Isso.
1: sabe? Essa programação, naturalmente, ela é feita uma vez por ano, alguma coisa assim?
0: Isso. A marcha para Jesus especificamente, ela é realizada uma vez por ano, né? Aqui em Carmo do Cajuru, ela é realizada sempre no último sábado do mês de junho, certo? Só que esse ano acabou acontecendo no primeiro sábado de julho. A marcha para Jesus em Carmo do Cajuru, o propulsor dela, né, é o pastor Rodrigo Antunes, lá da comunidade Rosa de Saron. É ele que veio com essa proposta de fazer a marcha também em Carmo do Cajuru, e há 13 anos ele vem aí nessa labuta, né, trabalhando para fortalecer a marcha para Jesus. E ela, cada ano que passa, ela vai ficando mais consolidada em Carmo do Cajuru. Haja vista como esse ano de 2026 já está com uma proporção bem maior, números bem maiores e já com uma estrutura gigantesca, vamos dizer assim, né?
1: A gente está vendo aí que a própria programação, né? Você vê
0: Isso.
1: que tem envolvimento de muitas pessoas importantes, pessoas interessantes, né? Que vai saudar esse dia, né?
0: Isso.
1: Marcha para Jesus.
0: Com certeza.
1: Ô, Ramon, fica à vontade aí, mais alguma coisa que você achar que seria interessante falar. Se você quiser repetir aí a programação, sabe? Tranquilo, nós estamos aqui à disposição. Eu não vou me prometer de ir lá, não, sabe? Mas eu vou fazer o possível para isso, que amanhã eu tenho um compromisso. Nós temos uma fazenda aí na roça, e meus irmãos, amanhã nós vamos para lá. E lá é, como os outros, é de todo mundo.
0: Sim.
1: Então, como os outros, é uma coisa familiar, e nós temos que tomar algumas decisões. A gente espera chegar aqui mais cedo para ir lá participar lá, viu? Vai ser um prazer.
0: Não, mas amém. Vai dar certo, Roberto. As
1: Se Deus
0: decisões lá vai
1: quiser.
0: dar certo.
1: Isso.
0: Agora, agradecer novamente, né, esse espaço aberto aqui. E eu sei que a rádio sempre está de portas abertas para as coisas boas de
1: Com
0: Carmo do Cajuru, né?
1: certeza.
0: É um prazer estar aqui novamente e relembrando a todos, né, que a participação desse movimento é aberta ao público em geral, não há nenhuma restrição, é gratuito, certo? Não tem cobrança de nada para participar da Marcha para Jesus, para estar ali, certo? A programação, como eu disse, vai começar às 17 horas, e o show principal, que é o do Luciano, vai começar por volta ali das 21 horas, né? E a gente conta com a participação de todo mundo, principalmente eu mesmo. Não, estou com a vontade de visitar aqui o entorno de Carmo do Cajuru. Você na rádio sempre falava, né, a nossa grande Carmo do Cajuru, do entorno, que é ribeiros, angicos,
1: Exato.
0: salgados. E hoje eu fico feliz, como eu falei, eu morei um tempo fora, voltei agora, né, mas a proximidade com essas cidades, né, que eu estou falando aqui do nosso entorno, circunvizinhas, e convidando a todos aí, que eu tenho certeza que está nos ouvindo, que a audiência é bem ampla, ela alcança várias pessoas, a estarem conosco amanhã, lá na Marcha para Jesus 2026, no Parque de Exposições Municipais, em Carmo do Cajuru. Um abraço a todo mundo que está ouvindo a gente, e muito obrigado, Roberto. Deus abençoe vocês e que a graça do Senhor seja sobre essa rádio sempre.
1: Nós é que agradecemos, sabe, amor? É muito importante isso aí, porque eu sempre falo aqui, sabe? O pessoal gosta muito de saber das nossas coisas, né? Então a rádio está extremamente aberta, sabe? A todas aquelas pessoas que tenha as informações para

0: para nós, os recados, né? Nós estamos aí para isso. Queria te agradecer muito, você que foi um parceiro nosso aqui e continua sendo parceiro,
1: Sim,
0: né?
1: com certeza.
0: Estamos aí sempre de portas abertas para atender aí a nossa comunidade e bem aqui quando quiser.
1: Não, com certeza, será um prazer. Eu particularmente, eu amo locução, né? Gosto de fazer locução. Tô me sentindo aqui na cabine da Rádio Cajuru FM, né? É muito gostoso estar por aqui comunicando com as pessoas. Que nada é a essência da nossa vida, né? É que a gente acabou de
0: Claro.
1: falar, unidade, conversar, e a rádio, ela nos proporciona isso. Uma pessoa de um lado fazendo uma locução, uma narração para o bem e outras pessoas ouvindo, e assim a gente constrói
0: Isso.
1: aquela sinergia, aquele
0: Exatamente.
1: ambiente gostoso, agradável, né?
0: Eu falo muito o seguinte, que a rádio ela tem uma coisa importante. As redes sociais, o WhatsApp, por exemplo, as redes sociais, em forma geral, elas são muito importantes. Mas nem todo mundo tem tempo de ficar com o celular na mão, vendo tudo que você está trabalhando, está ali ouvindo a rádio, está dentro do carro, está ouvindo a rádio, está em casa, tranquilo, ouvindo a rádio e tal, tudo. Quer dizer, é um meio de comunicação muito bom, né? Então, a gente
1: Sim.
0: fica feliz em poder estar comunicando aí com a galera de Carmo do Cajuru e a região e
1: Muito bom.
0: te convidar para estar sempre aqui.
1: Com certeza. Sempre que possível estarei presente. Muito obrigado a vocês todos que estão nos ouvindo, pessoal. E vejo você amanhã às 17 horas, lá no Parque de Exposições Municipais em Carmo do Cajuru, para a nossa Marcha para Jesus 2026, Famílias ao Pé da Cruz. Um abraço. Fiquem todos com Deus.
0: Todo mundo amanhã, hein? Lá no Parque Exposição, a partir das 16 horas, né? Tá certo? Um bom dia, obrigado aí, Ramon. Obrigado mesmo, viu? Valeu demais.
2: Isso não é por nada, companheiro. Eu bebo porque eu vejo no fundo do copo o rosto da mulher amada. E vamos beber depressa, que é pra ela não morrer afogada. Vamos cantar uma? Vamos cantar uma?
3: Vamos, vamos. Lógico.
2: Bora.
3: Mas depois dessa, então?
2: Depois dessa, então.
3: Essa moda é boa demais.
2: E eu tô feliz demais estar cantando ela com você aqui, viu?
3: Prazer é todo meu.
2: Você é cara.
3: Nós? É nós.
2: Te amo.
3: Eu também te amo. Obrigado pelo convite.

0: é seu cara. Te amo, meu irmão. Meu cara.
1: Obrigado, filho. Obrigado. Eu agradeço.
0: Obrigado, eu imagino. Muito bom estar com você. Você é um ídolo, você é um ícone. E você, não desmerecendo os grandes cantores que temos do Brasil, você é a voz mais linda.
2: Obrigado.
0: De todas as vozes.
2: Os seus olhos, seus ouvidos.
0: Você é maravilhoso.
2: Obrigado. Bom demais.
0: Tamo junto. Obrigado.
2: Obrigado.
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1: Muito bem, gente. Bom dia para você. Muito obrigado. Nós tivemos aqui a presença do Ramon, que veio aqui falar sobre a Marcha para Jesus amanhã, né? Que acontece. É uma programação extensa, não é isso? Então, a partir das 4 horas, os portões lá da nossa área de rodeio estará aberta, né? O parque de exposição, para a entrada de todos. Tá certo? Tudo é gratuito, não tem nada para ser pago. Tá certo? Então, é um encontro muito interessante. Tá certo? E tem a parceria aí da Prefeitura Municipal de Carmo do Cajuru. Visita da padroeira Nossa Senhora do Carmo, Vila Vicentina, hoje, dia 3 de julho, lá na Vila Vicentina, né? Teremos Santa Missa às 15 horas. Após a missa, haverá o café comunitário. Olha que legal, hein? Então, se você quiser levar aí um bolinho, um biscoitinho, seria muito interessante, né? Às 18h30, tem uma carreata da imagem para a Praça do Cruzeiro. Tá bom? Então, todos estão convidados, né, a participarem desse evento lá da nossa Vila Vicentina. Falando em Vila Vicentina, quero mandar meu abraço para toda a diretoria, todos os internos lá, meu abraço, meu carinho a todos vocês. Que bom, né, poder falar de vocês todos os dias. Também abraçando aí a diretoria, abraçando os funcionários, os voluntários, claro, né? E meu abraço a todos vocês. Muito bem. Agora deixa eu ver o que nós vamos falar mais aqui. Quero falar mais desse processo seletivo Costa Foods. Dia 4, amanhã, de 9 às 12 horas, no auditório do CEMEI. Salário inicial, gente, R$ 1.998, mais R$ 800 de ticket de alimentação e mais benefícios. Tá certo? E a empresa Toli Imóveis, gente, continua contratando auxiliar de PCP, auxiliar de expedição e estofador. Não é isso? Ali na Avenida do Progresso Industrial 2, Cajuru, em frente à Luz Transporte. Telefone disponível para envio de currículo é 984139826. E vem aí a festa de São Cristóvão, hein? Esta festa é violela, arrebenta, é bacana demais, muito legal, tá certo? Vai ter shows, muitos shows bacana. Renata Caetano vai estar lá também, né, gente? Vai estar lá cantando aí, é isso? Na festa de São Cristóvão, né? Cajuru tem muito carro, muito caminhão. Que beleza, né? Essa festa nossa aqui é maravilhosa. Os caminhoneiros aí, né, gente? Nós temos que lembrar disso. Os caminhoneiros, eles viajam para o Brasil inteiro levando nossos móveis, nossa produção. E quando voltam, traz nossos produtos alimentícios, traz grana para nós, né? Você imagina bem, hein? Com essa quantidade de fábrica de móveis nós temos em Cajuru, mais de 100 fábricas, 120, 130 aí, é muita fábrica, não é? Entregando móveis, particularmente no todo o Brasil. É dinheiro que entra no município. É por isso que nós temos aí uma fartura, né, de comércio. Nosso comércio é espetacular, porque corre dinheiro aqui em Carmo do Cajuru. Então, nós temos que lembrar sempre que a importância das nossas fábricas de móveis, do nosso comércio e outras empresas aí que não são fábricas de móveis, mas que têm as suas produções aqui. É muito importante, não é? Gente, vamos aí com a música, que é as músicas antigas. Vamos tocar um pouquinho para você, porque nós já estamos chegando ao final do nosso programa. Tem que ser rapidinho, viu, gente?

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1: Senhor Jesus, abençoai este dia. Pai nosso que estais no céu, santificado seja o vosso nome. Venha nosso vosso reino, seja feita a vossa vontade, assim na terra como no céu. O pão nosso de cada dia nos dai hoje. Perdoai as nossas ofensas, assim como nós perdoamos a quem nos tem ofendido. E não nos deixeis cair em tentação, mas livrai-nos do mal. Amém. Senhor, eu peço a bênção. O Senhor esteja convosco. Ele está no meio de nós. Abençoai, Senhor, todos e cada ouvinte. E que este dia a Tua presença os acompanhe. Esteja à frente de cada um para os guiar. Esteja atrás para os proteger. Esteja ao lado de cada ouvinte para os amparar. Que a bênção de Deus esteja com todos. Pai, Filho, Espírito Santo. Amém. Um ótimo dia para você.
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13: 10 horas.
14: Muito bem, gente. Lembrando a todos, né, que hoje teremos lá na Vila Vicentina, dia 3 de julho, né, às 15 horas, missa. E após a missa, teremos um café comunitário. Às 18h30, carreata da imagem para a Praça do Cruzeiro. Não deixe de ir, você é nosso convidado. Agora é hora de Padre Reginaldo Manzotti, né, gente? Quem manda, todo mundo gosta dele, né? Ele realmente é muito legal, muito espetacular. Então vamos lá, né, gente? Bom dia para você.
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0: Louvado seja nosso Senhor Jesus Cristo, para sempre seja louvado. Hoje, primeira sexta-feira do mês de julho. Sagrado Coração de Jesus, sempre, toda primeira sexta-feira do mês. E você sabe que hoje é o dia, então prepare lá. Prepare a água, prepare o sal, que no final do programa nós temos a bênção do sal, a bênção da água e a consagração das nossas vidas de todo mês de julho ao Sagrado Coração de Jesus. É o dia de você aspergir na sua casa, no quintal, nas roupas. Isso, se prepare. Então, hoje, primeira sexta-feira do mês de julho. Mês de julho que também nós falamos desde o dia primeiro, consagrado a Nossa Senhora do Carmo, madrinha da obra Evangelizar é Preciso, cujo dia se celebra dia 16, mas nós lembramos o mês inteiro. Hoje também dia de São Tomé, eu gosto de chamar o apóstolo das santas chagas, e nós vamos rezar sobre isso. Filhos amados, saúdo a todos, a partir da Rádio Evangelizar, de onde tudo começa. As rádios irmãs, cujos nomes cito neste momento.
1: Vou ao coração sagrado de Jesus que aberto.
0: Saúdo a você pela TV Evangelizar, sinal digital em todo o país, em várias cidades, canal aberto. Pelo YouTube, Padre Manzotti Oficial. Pelo aplicativo da Associação Evangelizar é Preciso e todas as plataformas digitais. Filhos queridos, povo amado, em nome do Pai, do Filho e do Espírito Santo. Amém. Evangelho próprio do apóstolo das santas chagas. Escute, Tomé, chamado Dídimo, era um dos 12. E não estava com eles quando Jesus veio. Os outros discípulos contaram-lhe depois: vimos o Senhor. Mas Tomé disse-lhes: se eu não vir a marca dos pregos em suas mãos, se eu não puser o dedo na marca dos pregos e não puser a mão no seu lado, não acreditarei. Vou repetir. Vimos o Senhor, disseram os apóstolos. Mas Tomé disse: se eu não vir a marca dos pregos em suas mãos, se eu não puser o dedo, você está vendo, quem está assistindo pela TV, uma das mais lindas telas de Caravaggio. Se eu não puser os dedos na marca dos pregos, a mão no seu lado, não acredito. Encontravam-se os discípulos novamente reunidos em casa. Tomé estava com eles. Estando fechadas as portas, Jesus entrou, pôs-se no meio deles e disse: a paz esteja convosco. Depois disse a Tomé: põe o teu dedo aqui. Olha as minhas mãos. Estende a tua mão e coloca-a do meu lado. E não sejas incrédulo, mas fiel. Tomé respondeu: meu Senhor e meu Deus. Jesus lhe disse: acreditaste porque me viste? Bem-aventurados os que creram sem terem visto. Meu Senhor e meu Deus. Tomé é o exemplo de todos aqueles que têm uma fé tardia. E João nos representa isso. Tomé, que aparece depois da ressurreição, não estar presente no momento eucarístico, não acreditou quando eles disseram. Mas Tomé não era uma pessoa morna, não. Não era uma pessoa pior do que os outros apóstolos ou pecadora. Era apenas um homem como eu e você, cuja fé profunda ainda devia ser posta à prova, em dura prova da vida. E ele não escondia essa necessidade. Ele é bem-aventurado porque também expôs as suas dúvidas e fez a Jesus as perguntas que brotavam do seu coração. Tomé é o exemplo daqueles e de todos nós que precisamos ser crédulos, mas não ter medo das nossas incredulidades. Tomé é o exemplo de todo aquele que busca acreditar mais e mais em Jesus. Por isso, não tenhamos receio, toquemos nas chagas de Jesus. Ele as mostrou. Nós temos essa devoção das santas chagas de nosso Senhor Jesus Cristo. Por isso eu chamo o apóstolo das santas chagas. E somos chamados, você que faz a experiência, você que é mensageiro, mensageira, você que pode dizer, eu sou o milagre de Jesus das santas chagas. Você pode dizer, eu sou um Tomé da vida, porque eu tive um sinal. E por isso eu digo, meu Senhor e meu Deus, meu Senhor e meu Deus, pela terceira vez, meu Senhor e meu Deus. Somos felizes, felizes porque acreditamos sem ter visto, mas Deus tem nos dado muitos sinais. Que São Tomé seja essa busca constante. Segundo a tradição, esse apóstolo recebeu a missão de evangelizar a Síria e depois fundou a primeira igreja na Babilônia, na Mesopotâmia, onde permaneceu. Foi a Dali, embarcou para a Índia. Ele foi um apóstolo que foi longe. Dizem que até atravessou, até chegar à China, no amor ao Evangelho. Ao voltar para a Índia, foi martirizado, transpassado por uma lança. Na atual Chennai, no dia 3 de julho do ano de 72. Por isso, hoje se celebra São Tomé. Queridos irmãos e irmãs, a frase orante de hoje é meu Senhor e meu Deus. Não seja incrédulo, mas fiel. Jesus dizendo para mim e para você, não seja incrédulo, mas fiel. Se preciso for, coloque a mão nas chagas do Senhor. Clame as chagas do Senhor, mas supere a sua incredulidade. É isso que o Senhor está dizendo. E da nossa parte, dizer não só por palavras, mas pela vida, meu Senhor e meu Deus. Hoje, primeira sexta-feira do mês de julho, prepare a água, prepare o sal. Nós voltamos, temos o programa e no final do programa você tem a bênção do sal e da água para aspersão na sua casa, no Sagrado Coração de Jesus. Eu volto já, volte comigo.
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0: 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Neste mês, apelo a vocês principalmente. Maria, que a paz de Jesus esteja com você.
1: Amém, Padre. Bom dia.
0: Bom dia, Deus abençoe. Você fala de onde, Maria?
1: Conselheiro Lafayette.
0: Fala mais alto, meu anjo. Conselheiro
1: Lafayette.
0: Lafayette, Minas Gerais.
1: É, sim.
0: Como é que você me acompanha?
1: Eu acompanho pela Rádio Peluz e pelo agora TV Evangelizar.
0: TV Parabólica Digital, isso. Sim. É, tá certo, esse Parabólica.
1: Oi? Esse dia que eu consegui.
0: Que bom, filha, que bom. É, tem que às vezes chamar um técnico, tem que pedir ajuda pra alguém. E quem tem...
1: Era da Claro, né? Aí tava, não pegava, aí eu comprei um aparelhinho que vem com essa antena digital, é a antena parabólica, aí agora tem.
0: Que bom! Aí, ó, tá aí a dica, gente. Quem tem parabólica digital, sintonize. E meu abraço à Rádio Que Luz. Pois não, Maria?
1: É, eu quero te pedir oração pro meu neto, porque ele partiu com as coisas erradas. E ele tem 16 anos, vai fazer 17.
0: E tá
1: muito difícil.
0: É de menor ainda.
1: De menor. A gente dá conselho, não ouve. Sai, não volta, demora, a mãe trabalha, sabe, o pai não é presente, que vem separado, então tá um sofrimento, uma luta pra gente.
0: Eu imagino.
1: E ele pegou, foi um na cachoeira, uns coisas também, uns vinhos na cachoeira, e pegou também, que bebeu, levou pra escola, e não tá estudando também não.
0: Uf.
1: Tá muito assim, voado a cabeça, né?
0: Esse é um problema, filhos que crescem com os pais separados, um pai ausente não coloca limites, a pessoa fica assim, né?
1: Até que a mãe é bem enérgica, sabe? Bem coisa, mas um problema. Ela falava muito mal do pai dele com ele. Isso aí, né?
0: É, também ajuda.
1: Eu acho que atrapalhou, que eu falava pra ela, ele não tem culpa. Eu falava muito mal, falava uma coisa no nome, até sei com ele, sabe?
0: Entendi.
1: Eu ficava muito chateada, eu conversava com ela, mas desespero, né? Aí.
0: Vamos colocar seu neto em oração, filha. Principalmente no Sagrado Coração de Jesus, tá bom?
1: Tá bom.
0: Não fale o nome, porque cidade pequena depois acaba queimando a pessoa, tá bom, Maria?
1: Tá bom.
0: Que Deus abençoe, conselheiro Lafayette, Maria. pela Parabólica Digital. Você viu, ela conseguiu adquirir um aparelhinho e a Parabólica Digital pegou. Também meu abraço à Rádio Quiluz FM, Padre Geraldo, Dom Ayrton José dos Santos, da Arquidiocese de Mariana. Marlene, que a paz de Jesus esteja com você, Marlene.
2: Bom dia, sua bênção, Padre Ginaldo.
0: Deus abençoe. Você fala de onde, Marlene?
2: De Sena Madureira, Acre.
0: Meu abraço do outro lado do Brasil. Acre, meu abraço. Sena Madureira, como é que você me acompanha ali?
2: Pelo YouTube e pelos aplicativos, Padre Reginaldo.
0: Tá bom, minha querida. Diga, a palavra é sua.
2: Padre Reginaldo, eu nem sei como dizer o quanto eu estou emocionado em poder falar com o senhor.
0: Hoje é seu dia.
2: Estou muito maravilhada mesmo por hoje estar falando com o senhor, dizer que esse programa é um programa muito maravilhoso, transforma muitas vidas.
0: Amém.
2: Agradeço a Deus por conhecer a obra Evangelizar, que já faz 7 anos que eu conheci.
0: Oh Deus, louvado seja Deus.
2: E hoje eu só tenho que agradecer as graças e as bênçãos que tem concedido até hoje pelas Santas Chagas de Jesus.
0: Amém, filha.
2: E foi por meio do Senhor, do programa do Senhor, que eu conheci a devoção a Jesus, a Santa Chaga.
0: E tem feito bem na sua vida, Marlene?
2: Tem sim, graças a Deus, Padre.
0: Tá bom.
2: Aí eu quero contar também o testemunho, porque a minha filha estava passando por uma prova de habilitação, né?
0: É.
2: Foi uma batalha muito grande, que por várias vezes ela não passou. E às vezes ela ficava angustiada, triste.
0: Sim.
2: E eu sempre não perdi a fé que ela ia passar, assim. E no dia que ela foi fazer a prova final, Padre, eu assisti o texto Mariano de manhã com o senhor. Aí pedi a Nossa Senhora que passasse na frente dela, que conduzisse ela na hora dessa prova. E
0: certo.
2: Eu estava também participando também da experiência de Deus, no terceiro dia rolai a pedra do caminho.
0: Opa!
2: No terceiro dia da novena rolai a pedra do caminho.
0: Certo.
2: Eu pedi a Jesus também que rolasse a pedra que estivesse impedindo, né, de
0: certo.
2: Ela passar nessa prova. E estava também... uma hora da tarde, participando do texto Mariano, o texto Jesus da Santa Chaga.
0: Certo.
2: O primeiro dia do texto e o primeiro dia da novena.
0: Certo.
2: E eu ainda estava com o texto na mão quando ela disse, mãe, eu passei, graças a Deus.
0: Oh, meu
2: Padre,
0: Deus.
2: Me deu assim, aquele grito assim por dentro de mim, eu fiz, glória a Deus, minha filha, por tudo que tu passou, pelas lutas, pelas batalhas. Mas você conseguiu, graças a Deus.
0: Graça alcançada.
2: E aí, eu queria falar um pouquinho também sobre o Romanos.
0: Fale, fale.
2: O capítulo 8, 31, onde diz, o que nos resta dizer se Deus está ao nosso favor? Quem estará contra nós?
0: Isso.
2: E quem nos poderá separar? O amor de Cristo,
0: isso.
2: Tribulações, angústias, perseguições, pois em Cristo somos mais que vencedores.
0: Amém. Louvado seja Deus, querida, um grande abraço para você. Louvado seja Deus, Marlene, lá de Sena Madureira, lá no canto, no Acre, que acompanha pelo YouTube. Bispo Dom Joaquim Fernandes, de Rio Branco. Eu volto com a leitura orante. Você percebe, gente? Fica marcado. Essa leitura orante fica marcada. E a filha dela passou. Deus seja louvado pelas Santas Chagas. Que tal você se tornar um mensageiro da Capelinha de Jesus da Santa Chaga? Aproveite o intervalo agora. 0800-410-6060. Diga, eu quero ser um mensageiro da Capelinha de Jesus da Santas Chagas aqui na minha cidade. Vai! Leve a mensagem, eu volto já. Volte comigo.
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Amado povo de Deus, nós vamos continuar a leitura de 1 Coríntios. Nós passamos por Jó, Romanos, Jó, agora Coríntios. E assim vamos adiante. E a gente vai aprendendo, com isso a gente vai abrangendo o nosso conhecimento da Bíblia. Nós tivemos, sabe, a imagem que eu tenho é aquela história. Quando você pega uma esponja e você coloca na água, ela encharca. Basta você levantar a esponja, respinga a água. O que eu quero dizer? Nós precisamos ser uma esponja, vendo o nosso conhecimento da Bíblia. Nós tivemos, sabe, a imagem que eu tenho é aquela história. Quando você pega uma esponja e você coloca na água, ela encharca. Basta

0: fresca. Mas é isso. Inclusive, escute o que as pessoas têm dito sobre a leitura orante. Você tem gostado? 041, manda um áudio. 4132216060. Grave um áudio para mim. Solte lá, sacristão.
1: Me chamo Paulo. Tô passando aqui para dar um testemunho que aconteceu comigo agora dia 16.
0: Conte. Padre,
1: esse Salmo 142 era para mim. Tava sozinho nesse momento, ouvindo o seu programa. Eu sou viciado em jogo. Naquele momento eu gritava e pedia socorro para Deus. Naquele momento eu chorava, arrepiava e pedia a Deus para tirar esse vício de mim. Igualzinho ele fez comigo 8 anos atrás, que eu era viciado em bebida também. Parei de beber, graças a Deus. Obrigado, Padre.
0: Deus seja louvado, Paulo. Deus seja louvado. A filha de Deus lá, Marlene, de Sena Madureira, disse: vidas transformadas. Esse é o objetivo da obra evangelizar, é preciso transformar vidas. E o Paulo acabou de dar um testemunho de algum lugar do Brasil. Uma vida transformada por Deus. Por isso, seja um associado da obra. Você percebe como nós transformamos vidas? Mas para manter isso, tem custos. Tem custo manter a televisão. Tem custo manter o rádio. Por favor, torne-se um associado hoje. 0800 410 6060. Torne-se um associado. Ligue e fale com as nossas atendentes. Ligue, fale com as nossas atendentes. Eu quero me tornar um associado, uma associada. E se já for, seja fiel. Bíblia aberta, cartilha de oração.
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0: E hoje, continuando os conselhos de Paulo para assuntos que chegaram até ele sobre Corinto. Ontem foi bombástico, não foi? Não foi para arrebentar? Vamos ver hoje, vamos ouvir hoje. 1 Coríntios capítulo 7, versículo 6. 1 Coríntios capítulo 7, versículo 6. Não digo isso como ordem, mas como uma sugestão. Então vamos entender assim. Há coisas que Paulo diz, isso tem que ser assim. Agora não. Ele já dá um introito diferenciado. Não digo que é uma ordem, mas sugiro. Vou dar uma sugestão. Realmente, eu gostaria que todos fossem como eu. Como assim, padre? Celibatários. Paulo era celibatário, nunca casou. Portanto, porém, cada um tem o dom que Deus lhe deu. Um tem o dom e outro aquele. Então percebe que celibato é um dom. Isso até para a vida do padre. Não é uma obrigação. Muita gente fala, por que padre não pode casar? É um dom. Entenda assim, olha Paulo falando. É um dom. Não é para todos, mas é o dom. Se não tem, não pode ser. É um conditio sine qua non, quer dizer, condição pelo qual, sem a qual não tem. No futuro, aí a igreja vai definir. Hoje é um dom. Mas esse dom vai perdurar. Mesmo que um dia venha a ser diferente, o celibato vai continuar para aqueles que têm o dom. Versículo 8. Atenção, solteiros. Solteiros e viúvas. Eu digo que seria melhor ficarem sem casar como eu. Mas, atenção, versículo 9. Se vocês não podem dominar o desejo sexual, então casem, pois é melhor casar do que ficar queimando de desejo. Escutou? Escuto de novo. Padre do céu, Paulo não tem freio na língua, não tem, meu filho. Que bom que ele toca nos assuntos. Solteiros, viúvas, viúvos, escutem ali. Tem mais viúva do que viúvo, né? Por quê, padre? Porque os homens não se cuidam. As mulheres se cuidam mais, vivem mais. Já fecho parênteses. Já dei minha deixa aí.

0: Digo que seria melhor para eles ficarem sem casar como eu. Mas, o solteiro, o viúvo, o viúva, se não podem dominar o desejo sexual, então casem. Pois é melhor casar do que ficar queimando de desejo. Versículo 10. Para os que já estão casados, tem um mandamento. Agora mudem. Lá era uma sugestão. Para os casados. Atenção, sacristão. Você é casado, sacristão? Coroinha, você é casado, coroinha? É, então. Mandamento agora. Que não é meu, mas é do Senhor. Que a mulher não se separe do seu marido. Porém, se ela se separar, que não case de novo. Ou então, que faça as pazes com o marido. E que o homem não se divorcie da sua esposa. Gente, isso é ponto pacífico. Paulo está dizendo, e ele diz, não sou eu. É um mandamento de Jesus. Preste atenção, versículo 10. Não tem meio termo. Não é questionável isso. A indissolubilidade do matrimônio é pré-requisito para o casamento. Vou repetir. Se um noivo, uma noiva, vem, quero casar, o padre tem um questionário para preencher. Tem uma pergunta, você acredita na indissolubilidade do matrimônio? Se a resposta for não, não tem casamento. Todo mundo casou sabendo que tinha, que era para sempre. Não foi enganado. Voltemos aqui ao texto. Para os que estão casados, tem um mandamento, que não é meu, mas do Senhor, que mulher não se separe do seu marido. Porém, se separar, que não case de novo, fique sozinha. Ou então, que faça as pazes com o marido. Mas também aqui para os maridos aqui, homem, não se divorcie da sua esposa. Não dá para entrar numa relação pensando por quanto tempo. Você não jurou alegria, tristeza, na saúde e na doença por algum tempo, enquanto durar nossa vida? Esta foi a bombástica leitura orante para os dias de hoje, de 1 Coríntios capítulo 7, versículos 6 a 11. Por hoje é isso. Amanhã tem mais. Eu volto já, volte comigo.
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0: Primeira sexta-feira do mês, daqui a pouco a bênção da água e do céu, sal. Chame um amigo, uma amiga para a bênção. Quero lembrar, está chegando, dia 18 de julho estarei em Guarapuava. 60 anos da Diocese de Guarapuava. 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Josenildo, que a paz de Jesus esteja com você, Josenildo.
1: Bom dia, Padre Reginaldo, sua bênção.
0: Deus abençoe. Você fala de onde, Josenildo?
1: Santana do Mudaú.
0: Fica onde?
1: Interior de Alagoas.
0: Meu abraço, Alagoas, interior Santana do Mundaú.
1: Arquidiocese de Maceió.
0: Opa, como é que você me acompanha, filho?
1: Pela parabólica.
0: Tá bom, diga lá.
1: Padre Reginaldo, queria dar um testemunho. Através da devoção, sou associado.
0: Opa, muito obrigado por ser associado, filho.
1: E através da devoção à Santa Chaga, consegui comprar minha casa.
0: Amém.
1: E superar o luto da minha mãe numa palestra na Adoração Santíssima.
0: Meus sentimentos pela perda da sua mãe. Como é que é o nome dela para a gente rezar?
1: Helena Quitéria Alves de Queiroz.
0: Helena
1: Quitéria Alves de Queiroz.
0: Tá. Como é que foi isso, filho?
1: Foi um ano que ela faleceu, padre, eu não conseguia superar o luto. E quando eu liguei a televisão, aí eu escutei uma palestra de uma pregadora.
0: Certo.
1: Ela disse, tenha certeza que você tem um pedaço de você no céu.
0: Olha aí, que
1: lindo. Essa palavra me curou.
0: Amém, amém, por isso que eu acredito, vidas transformadas. E como é que foi a história que você falou que você comprou a sua casa?
1: O padre, é uma história um pouco longa, eu vou iniciar um texto aqui de sétimo dia e não dá para eu prolongar muito.
0: Tá bom. Então, graça recebida.
1: Graça testemunhada. Eu queria lhe pedir um texto do senhor do presente.
0: Com o maior prazer. Só que aí você tem que ficar na linha pra gente pegar teu endereço, tá bom?
1: Tá certo.
0: Então fique na linha, puxa lá o Josenildo de Santana do Mundaú, Alagoas, pela Parabólica Digital. Ele falou Arquidiocese de Maceió, Dom Carlos Alberto Breis Pereira, arcebispo de Maceió. Escute esse testemunho, por favor.
2: Meu nome é Ana Laura, eu falo de Ventania, no Paraná. No dia 28 de março, minha filha de 8 anos, Rafaela Cecília, fraturou o bracinho. Padre, quando eu vi o bracinho dela em formato de garfo, desesperei.
0: Imagina.
2: Tinha certeza que ela tinha fraturado. E assim foi confirmado no hospital, com o raio-x. Foi verificado lá que ela teve uma fratura nos dois ossos do braço, perto do punho. E os ossos ficaram fora do lugar. deformando o bracinho dela. Fomos transferidas de cidade e havia a possibilidade de cirurgia ou uso do fio de Kirchner,
0: sim,
2: que é um fio metálico usado para segurar o osso e, sim, que fica com uma pontinha para fora da pele.
0: Certo.
2: Na hora que ela entrou para o centro cirúrgico, eu pedi com toda a fé que Jesus das Santas Chagas derramasse uma gota do seu precioso sangue e que ele agisse como uma cola e não precisasse nem de cirurgia e nem do fio. E para a honra e glória do Senhor, foi feita apenas a manobra de redução.
0: Amém.
2: Não precisou de mais nada. Hoje, ouvindo Romanos 10, 14, no rádio com
0: Olha
2: o Senhor,
0: aí,
2: eu decidi ser mensageira da capelinha.
0: Amém.
2: Na fazenda onde eu moro, em agradecimento e cumprindo a minha promessa, feita na sala de espera do centro cirúrgico.
0: Ana Laura.
2: Eu sou associada.
0: Obrigado.
2: E a minha filha também é associada Mirim. Ela tem 8 anos.
0: Oh, Deus.
2: Toca o sino, sacristão.
0: Tá aí, Ana Paula, falou bonito, meu grande abraço de Ventania, Paraná. É da Diocese de Ponta Grossa, Dom Bruno Eliseu Versari. Aquilo que eu falei, às vezes você vai fazer uma promessa, faça assim, ó: eu já recebi tanta graça de Jesus das Santas Chagas que vou me tornar uma mensageira, um mensageiro da capelinha de Jesus das Santas Chagas. Então torne-se hoje, faça como a Ana Laura, 0800 410 6060. 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Faça isso, porque isso dá corpo à evangelização. Não é número pelo número. É porque aquilo que postamos é entendido que é algo referencial. Então, você entendeu como é que se inscreve? 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Não é gastar tempo. É importante. 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Você roda, procura lá, acha, entra. E você, abrindo, vai fazendo o passo aí, ó, inscrever-se. Pronto, já faz parte. Gilza, que a paz de Jesus esteja com você, Gilza. Alô?
3: Bom dia. Oi, padre.
0: Bom dia, de onde você fala, Gilza?
3: Mato Grosso do Sul, Sonora, padre.
0: Meu,
3: alegria falar com o senhor.
0: Prazer todo meu, temos poucos minutos. Fale agora, querida, a palavra é sua.
3: Ô, padre, que alegria que eu estou falando com o senhor. Então, padre, deixa eu falar para o senhor. Ó, eu tenho uma bênção que eu recebi.
0: Então conte.
3: Da minha garganta, que eu comi uma espinha, um peixe, padre. Aí a espinha ficou na minha garganta.
0: Misericórdia.
3: Aí, isso tá com 1 ano, padre. Aí, quando o senhor tava fazendo a oração no rádio, aí mandou aquela pessoa botar a mão na garganta, entendeu? Aí eu,
0: sim,
3: voltei, aí fiquei rezando, mas o senhor, padre, quando o senhor orou, que eu orei também, mas o senhor sumiu, padre.
0: Deus seja louvado, filha. Deus seja,
3: padre,
0: louvado.
3: Eu fiquei tão alegre, meu padre. Eu fiquei tão alegre no mundo, padre, que eu fiquei feliz.
0: Amém.
3: Falei, meu Deus. Que padre maravilhoso, que padre abençoado por Deus, padre. Eu fiquei chorando, padre, tanta alegria, padre.
0: Como é que você, como é que você acompanha ali em Sonora?
3: Eu acompanho aqui pelo rádio, padre.
0: Tá bom, minha filha. Graça recebida.
3: Graça testemunhada.
0: Toca o sino, sacristão. Eu vou pro intervalo e volto comentando, gente. Volte comigo. Amado povo de Deus, prepare a água. Prepare o sal. Nós voltamos consagrando a família, consagrando o mês, abençoando a água e o sal. Volte comigo, voltamos já.
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0: falava com a Gilza de Sonora, Mato Grosso do Sul, Rádio Cidade FM, minha saudação, Luiz Carlos Simões, Dom Otair Nicoletti, da Diocese de Coxim. Hoje aniversário de Dom Dominique Marie-Jean Denis Yu, da Diocese de Santíssimo Conceição do Araguaia, Pará. Aniversário da Rádio Difusora Platinense FM, Santo Antônio da Platina, Paraná, Massa FM, Pimenta Bueno, Rondônia, Massa FM, Colorado do Oeste, Rondônia, Regional FM, Presidente Olegário, Minas Gerais, Sucesso FM, Iracemápolis, São Paulo, Vida FM, Marataízes, Espírito Santo, TV Afiliada, Bezerra Speed, Agrestina, Pernambuco, Açu Telecom, Açu, Rio Grande do Norte. Amado povo de Deus, quero lembrar a todos, nós estamos e vamos daqui a pouco a bênção da água e do sal. Já temos aqui. 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Questionamentos a partir de uma releitura de Jó. 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Digo aqui, o sofrimento, um trecho do livro. O sofrimento chega sem avisar e nos obriga a parar. Olhar para dentro, o sofrimento faz isso, obriga a gente a parar. Eu lembro quando eu fiz a cirurgia, que deu errado, que eu fui obrigado a parar. Um ano e pouco olhando para dentro, e isso é um processo de maturidade. Buscar algo maior faz o ser humano se ajoelhar, não por fraqueza, mas por humildade. Você escutou isso? Você escutou? Vou repetir de novo. Como que você entende as provações? O sofrimento chega sem avisar e nos obriga a parar, olhar para dentro, buscar algo maior. Faz o ser humano se ajoelhar, não por fraqueza, mas por humildade. Porque diante da dor, todos somos pequenos e, ao mesmo tempo, capazes de gestos imensos. Inabalável. Filhos queridos, vamos à novena para depois a bênção. Novena de São Bento, quinto dia. A cruz sagrada seja minha luz. Não seja o dragão meu guia. Sai de retro, Satanás. Nunca me aconselhes coisas vãs. É mal o que tu me ofereces. Bebe tu mesmo o teu veneno. A cruz sagrada seja minha luz. Não seja o dragão meu guia, sai de retro, Satanás. Nunca me aconselhes coisas vãs. É mal que tu me ofereces. Bebe tu mesmo o teu veneno. Ó glorioso São Bento, que sempre se mostrou compassivo com os necessitados, fazei que também nós, recorrendo à vossa poderosa intercessão, obtenhamos auxílio em todas as nossas aflições. Que em nossas famílias reine a paz, a tranquilidade. Que se afastem todas as desgraças, sejam elas corporais, temporais, espirituais, mas especialmente o pecado. Alcançai, São Bento, do Senhor Deus Onipotente, a graça que necessitamos. Qual é a graça que você pede? São Bento, dai-nos a graça de que ao terminar nossa vida neste vale de lágrimas, possamos louvar a Deus convosco no paraíso. Rogai por nós, ó glorioso patriarca São Bento, para que sejamos dignos das promessas de Cristo. São Bento, libertai-nos do mal. São Bento, libertai-nos da inveja. São Bento, libertai-nos do medo. São Bento, libertai-nos do pecado. Amém. Sagrado Coração de Jesus, passai pelas nossas casas. Sagrado Coração de Jesus, passe pela porta de entrada, colocando São Miguel Arcanjo na porta de entrada e na porta da saída, livrando de toda bala perdida, de toda desgraça, mentira, desavença. Sagrado Coração de Jesus, passe pela sala, pelo quarto do casal, que seja um lugar de amor e respeito, dos filhos, de estudo e descanso. Passe pela cozinha, que não falte o pão de cada dia, mas que também não falte a solidariedade. Senhor, nós te entregamos todo o quintal, todos os animais de estimação. Abençoai, Senhor, a moto, a bicicleta, abençoai o carro, que não aconteça acidentes. Nós te consagramos todo o mês de julho, Sagrado Coração de Jesus, cada minuto, cada hora. Abençoai, Senhor, esta água. Eterno Deus Todo-Poderoso, pela água, fonte da vida, princípio de purificação, abençoai esta água, que será, sempre nos lembrará do nosso batismo. Abençoai, Senhor Deus Todo-Poderoso, este sal, que mandastes o profeta Eliseu lançar água para torná-la fecunda. Fazei, Senhor, que todos e em toda parte, que essa mistura de água e sal for aspergida, afaste do ataque do inimigo. Amém. O Senhor esteja convosco, Ele está no meio de nós. Abençoai, Senhor, a água, a roupa dos enfermos, fotos de família. Pai, Filho, Espírito Santo. Amém. 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
8: Opa! Bom dia pra você! Então vamos aqui com algumas informações da nossa Cajuru FM. Vamos falar aqui sobre ação social amanhã, hein? Amanhã é dia de ação social, juntos por uma comunidade mais forte. Local Praça da Prefeitura, de 8 até as 12 horas. São vários serviços para você e sua família. É muito importante. Vejam aqui. Teremos orientações e serviços, música e apresentações culturais, atendimento da saúde, recreação infantil, corte de cabelos. É, o negócio pau vai quebrar, hein? E muito mais. Participe dessa ação social para todos. Secretaria de Promoção Social. Muito bem, gente. Vamos ver o que mais. Olha aqui, amanhã tem Marcha para Jesus. A partir das 4 horas, tá certo? O setor de rodeio de Carmo do Cajuru, o Parque de Exposição, vai estar aberto a toda a população. Teremos várias e várias apresentações, né? Muita apresentação, é muito, muito legal, muito bom. E você é convidado a estar participando da Marcha de Jesus no Parque de Exposição amanhã, a partir das 16 horas. Não paga nada e teremos uma infraestrutura e parceria com a Prefeitura Municipal de Carmo do Cajuru. E comunicando a todos que vem aí a festa de São Cristóvão. Essa festa ela é maravilhosa. Vamos fazer sem foguete, sem bagunça, não é? Porque é muito caminhão, é muito carro, é muitos veículos, moto, não é isso? Então vamos fazer tudo com muita calma para que tudo dê certo. Sempre deu certo. E vai dar certo de novo, se Deus quiser. Tá certo? E teremos a participação da Renata Caetano, né, que vai apresentar lá também. Muito bem. Gente, missa da Vila Vicentina. Espera aí, deixa eu ver aqui como é que vai ser lá a missa da Vila Vicentina, né? Que acontece hoje. Olha para você ver, hein? É, vamos ver aqui onde é que está aqui. Pam, pam, pam, pam, é isto. Na verdade, é o seguinte, é visita da padroeira Nossa Senhora do Carmo da Vila Vicentina. Dia 3 de julho, hoje, lá na vila, teremos Santa Missa às 15 horas e após a missa teremos um café comunitário. Olha que coisa bacana, hein? Café comunitário é um negócio legal, viu? Então, se você puder levar lá um bolinho e tudo, lá pra, seria ótimo, né? E às 18h30 tem uma carreata da imagem para a Praça do Cruzeiro. Legal demais, né? E hoje é dia do forró da terceira idade, viu, gente? É todo mundo lá, hein? Deixa eu ver aqui mais. Processo seletivo Costa Foods, dia 4, amanhã, de 9 às 12 horas, no Auditório CEMEI. Salário inicial, R$ 1.998, mais ticket de R$ 800 e ainda vale, esse 800 é vale alimentação e mais benefícios. Tuoli Imóveis está contratando o auxiliar de PCP, auxiliar de expedição e estofador também. Telefone para contato é o 984139826. Foi perdido o óculos de Maria José Afonsina. Tá precisando demais desse óculos. Da Academia do Arilson até a Padaria Vovó. Se você sabe quem encontrou, favor ligar para a Wanda no telefone 998082620. Deus te abençoe. Muito obrigado. Bom dia para você. É, vamos aqui, certo? 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Bom dia para você. E agora, hein? Eu posso ir embora? Ué, Roberto, você tá cascando fora cedo hoje, hein? Pois é, hoje é sexta-feira. Oh, meu Deus. Amanhã é dia de eu levantar cedinho e ir lá na roça, lá com meus irmãos, bater aquele papo gostoso, pôr os assuntos em dia, porque, meu amigo, lá em casa é desse jeito. Nós estamos sempre juntos. Muito obrigado. E você tenha um ótimo dia. E até segunda-feira, se Deus quiser. Alô, meu amigo Zé do Tunico. Bom dia para você, Caba da Peste, meu grande amigo. Eu tenho que estar precisando de ir lá no Zé do Tunico, bater um papo com ele, conversar com ele um pouco. Não é isso, Leninha? Bom dia para você e toda a sua família. Também mandando um abraço para o Maurício. Bom dia para você, um grande parceiro da Rádio Cajuru FM. Bom dia! Agora, tô indo mesmo!
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13: Ô Valdir Barbosa, conforme a exigência da União Europeia, o governo federal adota novas regras para a criação de gado bovino.
14: Finalmente, o governo baixa a guarda e aos poucos vai reconhecendo os erros que jamais deveriam ter sido cometidos e que vão causar prejuízos na entrada de divisas no Brasil e perda de ganhos para os criadores de gado de corte. E, finalmente, a ABIEC, Associação Brasileira das Indústrias Exportadoras de Carnes, através do seu presidente Roberto Perosa, reconhece que o Brasil não terá mercado para a sobra da carne que deveria ir para a China, que até o momento não abre mão do tarifaço de 67% a partir de agora. São aproximadamente 600 mil toneladas que deveriam ser embarcadas para Pequim, até o final do ano. E como já dissemos aqui por várias vezes, o Brasil não tem mercado para enviar tanta carne que sobra. Diante disso, os frigoríficos que exportam para a China estão paralisando as atividades e dando férias coletivas aos funcionários. A arroba do boi está em queda, porque se prevê excesso de gado no pasto e os compradores começam a buscar preços mais baratos. O mercado interno está bem abastecido e se há mais oferta e menos demanda, significa que os preços da carne podem cair para o consumidor. Vamos aguardar para depois medir o desequilíbrio que pode haver no mercado do boi gordo nos próximos meses. Dessa vez, o produtor é que pode pagar o pato. Para a União Europeia, o governo, sem fazer muita propaganda, criou uma nova cartilha para os produtores de gado bovino que exportam para a Europa, obedecendo exigências que constam no acordo entre os dois blocos, União Europeia e Mercosul. Até setembro haverá tempo para se corrigir a produção de aves, sendo mantidas as exportações. Quanto à carne bovina, o ciclo do boi é bem mais longo, em torno de 2 anos e meio. Então, é menos carne de boi saindo do Brasil. Valdir Barbosa e Agro.
13: 11:15. Uma vacina contra a malária pode estar mais próxima dos brasileiros. Estudo da Fiocruz é de um imunizante capaz de atuar em diversas fases da doença e proteger contra diferentes espécies do parasita.
15: Cientistas da Fiocruz, em Minas Gerais, deram um passo importante para o desenvolvimento de uma vacina mais completa contra a malária. Um estudo publicado na revista científica Nature identificou fragmentos de proteínas do parasita que podem servir de base para um imunizante capaz de proteger contra diferentes espécies da doença e atuar em várias fases da infecção. O avanço é considerado relevante porque as vacinas disponíveis atualmente oferecem proteção parcial e não atendem plenamente ao cenário brasileiro. A pesquisadora Luna Lacerda, uma das autoras do estudo, explica por que essa descoberta representa um avanço importante.
16: É a primeira vez que conseguimos identificar diretamente em pessoas infectadas proteínas do parasito da malária que são naturalmente apresentadas ao sistema imunológico humano. Ou seja, conseguimos identificar quais proteínas o sistema imunológico reconhece durante a infecção e que são capazes de desencadear uma resposta imune celular protetora fundamental para combater o parasito.
15: Luna Lacerda fala agora qual é a principal diferença entre essa possível vacina e as que já existem no mercado.
16: Está justamente na estratégia utilizada. As vacinas atualmente aprovadas são direcionadas ao plasmódium falcíparo, espécie responsável pela maior parte dos casos graves de malária na África, e focam principalmente em um único estágio do ciclo de vida do parasito antes que chegue na corrente sanguínea. Com isso, o plasmódium vivax, que é a espécie com maior distribuição geográfica no mundo e a principal causadora da malária no Brasil e nas Américas, permaneceu relativamente negligenciada no desenvolvimento de vacinas. Outro aspecto muito importante é que os estudos com plasmodium vivax ainda são bastante limitados. O nosso trabalho muda essa lógica ao gerar o conhecimento diretamente a partir do plasmodium vivax. Nesse estudo, identificamos 166 proteínas do parasito que nunca haviam sido exploradas como candidatas vacinais. Isso abre a perspectiva do desenvolvimento de uma vacina com potencial para proteger contra as diferentes espécies do parasito que causam malária em humanos.
15: Repórter Gustavo Cícero.
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12: 11:18.
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21: Sexta-feira, sem mudanças nas condições do tempo em Minas Gerais. Será mais um dia com tempo estável, sem previsão de chuva, apenas variação de nebulosidade. Mudanças nas condições do tempo, principalmente no leste mineiro, são esperadas a partir de sábado, com a passagem de uma frente fria pelo oceano. Céu parcialmente nublado no Jequitinhonha, Mucuri e Rio Doce. Demais regiões, céu claro a parcialmente nublado. BH terá uma sexta-feira de céu claro. Na capital mineira, a temperatura máxima deve marcar 28 graus. Repórter Aline Neves.
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4: E quem chega com tudo é a Daniele Rodrigues. Ô Dani, serão conhecidos hoje, né? Conhecidas hoje as últimas seleções classificadas para as oitavas de final da Copa do Mundo.
5: Isso mesmo, e com ela em campo, a Argentina. Vamos então aos Estados Unidos saber o que rolou e o que vamos ter nesta sexta-feira na Copa do Mundo. Começa falando ele, João Vitor Cirilo.
6: Estamos chegando com informações da Copa do Mundo após uma quinta-feira de definições importantes. Já temos a certeza que teremos um Espanha e Portugal na próxima segunda-feira, por exemplo. Aliás, essa quinta-feira teve 3 jogos. Acompanhamos mais cedo a Espanha fazendo 3-0 contra a Áustria. Teve 2 gols de Mikel Oyarzabal, centroavante, foi eleito melhor em campo, e também do lateral Pedro Porro. 3-0 para a Espanha contra a Áustria. E Portugal, num jogo maluco, venceu a Croácia por 2-1. Cristiano Ronaldo fez de pênalti, ele teve um gol anulado também, um golaço anulado, inclusive. Antes, o Perisic marcou o gol do 1-0 da Croácia, e na reta final do jogo, teve um gol do Gonçalo Ramos, já no período de acréscimos. O detalhe, o acréscimo prometido foi 10 minutos. Croácia teve um gol anulado já com 113, porque a bola milimetricamente desviou no atacante croata antes de sobrar pro marcador, pro atacante croata fazer o gol da vitória. Mas o minuto de acréscimo, né? Os minutos de acréscimo duraram uma eternidade. O juizão não queria acabar o jogo de jeito nenhum. Teve choro croata no finalzinho, muita frustração. Fato é que Portugal, Cristiano Ronaldo e companhia avançam e nós teremos aí jogos quentes já nessa fase oitavas de final. Daqui a pouquinho vou passar a programação. Já na madrugada nós tivemos a última definição do dia. Tivemos um Suíça e Argélia. Deixa eu trazer o Emerson Romano para trazer detalhes dessa partida. Um abraço, bom dia, Romano.
7: Bom dia, Cirilo. A Suíça está de camarote aguardando o seu adversário na próxima fase da Copa do Mundo. Ontem ela despachou a Argélia por 2-0, gols de Embolo e Ndoye, e espera o vencedor desta noite entre Colômbia e Gana, que tem transmissão da Itatiaia, para jogar na terça-feira, dia 7, em Vancouver, no Canadá.
6: Valeu, Romano. Então, este duelo está em aberto, vai ser definido hoje, né? Com os confrontos do dia. Vão ser definidos hoje os dois últimos duelos dessa fase oitavas final da Copa do Mundo. Mais cedo nós vamos informar Austrália e Egito às 3 da tarde, depois às 7, Argentina e Cabo Verde, e às 10:30, Colômbia e Gana. São jogos da Copa do Mundo. Vamos acompanhar e transmitir em tempo real 2 deles. Bom, já temos a definição de Canadá e Marrocos neste sábado, 2 da tarde. Paraguai e França também nesse sabadão às 6 horas. Brasil e Noruega, domingo às 5 da tarde, com 3 horas de abertura da Itatiaia. 9 da noite, México e Inglaterra também no domingão. E na segunda-feira, nós temos às 4 horas esse gigantesco Portugal e Espanha, e às 9 horas, Estados Unidos e Bélgica. Vamos contar detalhes desse domingão de Copa do Mundo, porque a seleção brasileira já tá esquentando para esse jogo, esquentando literalmente, e faz muito calor aqui na costa leste dos Estados Unidos, e é nesse cenário quente que a seleção brasileira está trabalhando, com a temperatura próxima a 40 graus na sensação térmica. Wellington Campos, detalhes da seleção do Brasil. Um abraço, Wellington.
8: A gente destaca a seleção brasileira, que vai treinar de manhã, 11 horas da manhã, justamente para fugir um pouco dessa onda de calor aqui dos Estados Unidos. Ontem, os termômetros marcaram 38 graus, com sensação térmica de 44 graus. Seleção brasileira que joga domingo com a seleção da Noruega precisando vencer para seguir na Copa e o sonho do hexacampeonato. O garoto Endrick conversou com a imprensa e disse que está pronto, mas a tendência é que um jogador de meio campo ocupe o espaço do Lucas Paquetá e não um atacante. Ancelotti tem hoje e amanhã ainda para preparar o Brasil para este grande jogo. Cirilo.
6: Valeu, Wellington. É isso. Vamos acompanhar a sexta-feira da seleção brasileira e também os últimos três jogos para definição completa desse chaveamento da fase oitavas final da Copa do Mundo, que vão ser disputadas entre amanhã, sabadão, e a próxima terça-feira. Aqui dos Estados Unidos, João Vitor Cirilo.
5: Valeu, Cirilo, bom trabalho pra vocês aí. Agora vamos falar então dos times mineiros. Hoje o atleticano vai poder conferir matéria exclusiva com jogador destaque do clube. Conta pra gente, Paulo Azeredo.
9: É isto mesmo, nós fizemos uma entrevista exclusiva, eu e Henrique André, com o Everson, que daqui a pouquinho já estará à disposição no nosso YouTube. E também, é claro, quem acessar o nosso portal e acompanhar a programação aqui da Itatiaia vai poder descobrir um pouquinho mais o que foi com o principal ou um dos principais líderes do elenco neste momento. E ele falou sobre Atlético, falou sobre a carreira dele também, o momento dele aqui no Galo, falou sobre seleção brasileira, sobre a não convocação dele, muitos assuntos que o Everson pôde abordar com ele, com o Atlético. Para o repórter Paulo Azeredo.
5: O Cruzeiro, o reforço do time, já tem data para chegar a BH, Emerson Pancieri. Bom dia.
10: O Cruzeiro tem mais um reforço. O atacante Gabriel Peck, de 25 anos, está sendo contratado pelo Cruzeiro. Chegada prevista do atleta no domingo de manhã, para que ele possa fazer exames médicos e assinar contrato com o Clube Celeste. Vale destacar que o Gabriel Peck era um desejo do Cruzeiro, estava numa lista com outros atletas, mas era o nome, vamos colocar, primeiro dessa lista, um pedido também do técnico Arthur Jorge, atendido. Trabalho aí do Pedro Júnior, com o Pedro Lourenço, Bruno Spindel, também o Joaquim Pinto, eles buscando esse atleta. O Cruzeiro vai pagar 10 milhões de dólares ao Los Angeles Galaxy, e aí o restante, aí pelo menos 2 milhões, pode ser em bônus, né? Participação e tudo mais, de acordo com o rendimento do atleta com a camisa do Cruzeiro. E amanhã tem amistoso, hein? Amistoso com o Defensa do Uruguai, às 11 horas da manhã no Independência. Ingresso R$20, meia 10.
5: Dois jogos abriram ontem a 16ª rodada da Série B. No Castelão, o Fortaleza bateu a Ponte Preta por 2-0. Na Arena Pantanal, o Cuiabá venceu o América por 1-0. Alexandre Simões fala sobre mais uma derrota do Coelho na Série B.
11: É isso aí, o América perdeu mais uma na Série B do Campeonato Brasileiro, ontem à noite por 1-0 para o Cuiabá, lá na Arena Pantanal, gol do garoto Airan, de apenas 17 anos, aos 44, 45 da etapa final, um jogo fraco tecnicamente, certo ponto até equilibrado, e o América sofre esse castigo. Permanece na lanterna da Série B do Campeonato Brasileiro e cada dia mais próximo da terceira divisão nacional. Bom dia.
2: 11:28.
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8: O atacante Endrick sabe da importância dele para o time sempre que entra na segunda etapa. Aos 19 anos, junto com Rayan, ele tem se destacado e diz que está pronto para pegar a Noruega.
12: É uma vitória estar aqui, então a gente tem que fazer por merecer. São jogos importantíssimos, onde não tem margem de erro, então a gente tem que entrar para poder ajudar a seleção. E graças a Deus eu pude fazer isso no último jogo, e o Rayan já está fazendo, jogando com a equipe titular, então a gente vai fazer o máximo.
8: Tá pronto para pegar a Noruega.
12: É uma vitória estar aqui, então a gente tem que fazer por merecer. São jogos importantíssimos, onde não tem margem de erro, então a gente tem que entrar para poder ajudar a seleção. E graças a Deus eu

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2: 11:31.
3: Operação neste momento contra sancionados pelos Estados Unidos e possível ligação com o PCC. Para entender isso tudo, vamos acionar o repórter Yuri Cavalieri, que tem mais detalhes desse trabalho da Polícia Federal. Eles gostam de começar bem cedinho, né, Yuri?
4: Fernanda, muito bom dia a você, quem nos acompanha. As operações podem começar a partir das 6 horas da manhã e os agentes federais já nas ruas neste momento aqui em São Paulo, na capital paulista, litoral e também na região metropolitana. Nessa operação que é contra essa quadrilha suspeita de lavar dinheiro do tráfico internacional de drogas e também do PCC. Como você bem ressaltou, entre os alvos dessa operação estão Estela, Stephanie Nunes Henrique de Oliveira e também o empresário Victor Henrique de Oliveira Shimada, ambos que foram sancionados pelos Estados Unidos por ligação exatamente com o PCC. Segundo as investigações, esse grupo usava um esquema sofisticado para movimentar recursos por meio de transferências ilegais de criptoativos, transporte de dinheiro, inclusive em espécie, além de operações bancárias de alto valor e repasses entre pessoas físicas e jurídicas. A análise inicial aponta que esse esquema movimentou nada mais do que 10 bilhões de reais. Mais de 50 policiais federais, portanto, estão nas ruas neste momento, cumprindo 13 mandados de busca e apreensão e 11 de prisão temporária. A justiça também determinou o bloqueio de bens, valores e criptoativos dos investigados. Os suspeitos devem responder por associação criminosa, lavagem de dinheiro, evasão de divisas, além de outros crimes que venham a ser identificados durante a apuração da Polícia Federal. Fernanda Viegas e Eustáquio Ramos.
2: 11:33.
3: O homem é indiciado por matar o cachorro afogado no mar em Copacabana. Vamos então à capital fluminense falar com a nossa repórter Diana Rogers, que tem as informações desse caso que já me assustou só pelo anúncio aqui, hein, Diana?
5: Fernanda Viegas, é assustador, um crime bárbaro que aconteceu em Copacabana, como você bem disse, né? Esse dono de um cachorro que afogou o próprio bicho, o próprio animal no mar de Copacabana. Esse caso aconteceu em abril deste ano e até então era um mistério. Na época, os banhistas encontraram o corpo de um cachorro da raça American Bully na beira da água, sem sinais de violência e com uma coleira. Testemunhas gravaram imagens dessa cena, essas imagens viralizaram nas redes sociais e o caso foi parar na delegacia de Copacabana, né? Foi registrado. Os agentes da delegacia, então, buscaram imagens de câmeras de segurança da região ali de Copacabana na tentativa de entender as circunstâncias da morte do animal, como que o cachorro foi parar ali na praia. Após as análises, a polícia constatou que o cachorro de nome Prince foi levado até o local e afogado pelo próprio tutor, identificado posteriormente como Thiago Matos Rocha, de 47 anos. Segundo as investigações, as câmeras de segurança de um edifício onde o tutor morava, localizado em Copacabana, registraram o exato momento em que o cachorro foi retirado de casa. Pouco depois das 7:30 da noite do dia 23 de abril, Prince aparece no elevador e na portaria do prédio abanando o rabo. 20 minutos depois é possível ver o tutor e o Prince entrando na faixa de areia em Copacabana.

0: Copacabana em direção ao mar. Segundo a polícia, o crime não foi captado pelas câmeras devido à distância, mas é possível ver Tiago, o tutor, né, retornando sem o animal em menos de 5 minutos. A polícia também analisou as imagens que registraram o trajeto de Tiago de volta para casa. Segundo os vídeos, ele sai correndo da areia de Copacabana em direção ao calçadão e segue para a residência. Já no elevador, ele mexe no cabelo, se olha no espelho, sem dar qualquer sinal de arrependimento ou desespero para socorrer o próprio animal. O corpo de Prince foi encontrado na mesma noite por turistas. Garis da Conlurb, que estavam ali na orla, contaram em depoimento que viram rapazes, aparentemente turistas estrangeiros, chorando, fazendo massagem cardíaca em um cachorro que aparentava ter se afogado. A polícia constatou que o tutor se mudou logo após cometer o crime, isso porque, segundo as investigações, ele foi indiciado em abril por injúria, extorsão e violação de domicílio após um registro feito pela própria sogra. Na ocasião, foi deferida uma medida protetiva em favor dela. Então, as investigações apontaram que, após o ocorrido, Tiago passou a se desfazer de bens, saiu da residência, vendeu imóveis, eletrodomésticos e, nesse contexto, ele se livrou, vamos dizer assim, do cachorro. Foi nesse contexto que ele afogou e matou o próprio animal. Ele foi indiciado e denunciado por maus tratos aos animais. A pena é de 2 a 5 anos de reclusão, com agravante da pena pela morte do cachorro. Segundo a polícia, ele ainda não foi encontrado, já que se mudou, já que saiu de Copacabana. Voltamos com vocês, Fernanda Viegas e Eustáquio.
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5: A indústria responsável por grande parte dos empregos formais no país acompanha as discussões sobre o fim da escala 6x1 e acredita que a PEC, proposta de emenda à Constituição já aprovada no Congresso Nacional, pode afetar a produtividade industrial e indicadores econômicos.
6: Na reportagem de hoje, vamos mostrar quais alternativas à redução da jornada de trabalho o setor defende.
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8: Buscando preservar o volume da produção da indústria brasileira e a viabilidade financeira da possível redução da jornada de trabalho, o setor defende que a discussão deve ser mais ampla, aprofundada e feita levando em consideração a realidade de cada área, sem colocar todo mundo no mesmo bolo. Entidades representativas da indústria temem que a PEC da redução da jornada mude a realidade de setores que já estão fora da 6x1, como os que têm a escala 5x2 ou a 12x36. Por isso, a alternativa defendida é uma jornada flexível, com negociação envolvendo entidades de classe de cada setor. O presidente da Federação das Indústrias de São Paulo, a Fiesp, Paulo Scaff, em entrevista à CNN, argumenta que há diferentes realidades.
9: A realidade da agricultura
4: não é a realidade da saúde, que não é a realidade da indústria, que não é a realidade do comércio. O vendedor que ganha numa loja comissão e quer trabalhar no sábado, ele quer vender mais, é um bom dia de venda. O outro prefere não trabalhar. A pecuária leiteira não é igual a pecuária de corte, que não é igual à produção de soja. Enfim, essa é uma discussão que tem que ser feito com responsabilidade, com equilíbrio.
8: O presidente do Sinduscarne MG, o Sindicato das Indústrias de Carne, Derivados e Frios de Minas, além de diretor da Tropeira Alimentos, Pedro Braga, defende que sindicatos negociem a redução da jornada.
9: A gente defende a negociação entre o Sindicato dos Trabalhadores e o Sindicato Patronal. Isso deve ser feito tanto no nível da indústria quanto no nível dos trabalhadores. Então a gente pode ver, flexibilizar alguns setores, outros não. A gente negociar isso diretamente com as empresas, com o sindicato, para a gente fazer da melhor forma possível para os trabalhadores e para os empregadores.
8: Representando um dos setores que conta com mais de 3 milhões de trabalhadores no país, o presidente do Sindicato da Indústria da Construção Civil em Minas, Rafael Lafetá, diz que a redução da jornada não resolve o problema de falta de mão de obra, um desafio do setor. Ele defende uma modernização nas relações de trabalho.
10: A jornada que estão falando 6x1 aí não resolve esse problema. Precisaria encarar isso com uma maturidade maior e uma amplitude maior, entender realmente que a relação de trabalho mudou. Então a CLT, ela está aí, deixa ela aí, e vamos criar uma outra lei, uma nova forma de relação de trabalho para modernizar e receber esses jovens que estão vindo para o mercado de trabalho. Então, um dado importante que a gente fez aí, que se essa jornada passar, 6x1 para 5x2, a construção civil vai precisar de mais ou menos 270 mil trabalhadores a mais do que tem hoje para manter o seu nível de produção, com aumento aí de 12 a 14% no seu custo.
8: Na próxima semana, nós vamos mostrar que a indústria já vive um verdadeiro apagão de mão de obra, o que pode piorar com a possível redução da jornada. Repórter Edson Costa.
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14: 11:44.
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15: Ô Rita, como que o feriado nos Estados Unidos pode afetar a liquidez do mercado financeiro, hein? Bom dia.
16: Hoje nós vamos começar falando dos Estados Unidos, por dois motivos. Aliás, por três. Primeiro, porque o que acontece lá reflete no mundo inteiro. Segundo, hoje é feriado lá, antecipando o início das celebrações do 4 de julho, o dia da independência americana. E se a nossa bolsa, sem jogo do Brasil, já está dando um volume ridículo na faixa de 20, 19 bilhões, dado o desinteresse do investidor estrangeiro em assumir risco Brasil, hoje esse volume deve ser ainda menor. Ontem foi de cerca de 20 bilhões, porque os Estados Unidos estarão fechados. Fechados para negócios. Os mercados não vão funcionar um dia depois de terem anunciado, por causa do feriado, o chamado payroll, que sempre é anunciado na primeira sexta-feira do mês subsequente. E a geração de empregos formais nos Estados Unidos é o CAGED deles lá, tirando o setor da agricultura. Esse CAGED lá apontou uma geração bem mais fraca de empregos do que se previa. A expectativa era algo em torno de 70 até 100 mil novos empregos e foram gerados 57 mil. Com isso, os mercados respiraram um pouco aliviados. Por quê? O Banco Central dos Estados Unidos, ele olha o emprego e a inflação. E se o emprego está mais fraco, eles relutam para aumentar a taxa de juros, porque a taxa de juros tira do cidadão a vontade de ir para a economia real, a vontade de consumir. Ele abre mão do consumo presente em prol de um consumo futuro, aplicando dinheiro no mercado financeiro. Depois da divulgação do payroll mais fraco, o que nós vimos foi uma mudança nas apostas para alta de juros nos Estados Unidos, já que a inflação por lá está pegando, agora menos, com a queda do preço do barril de petróleo e dos combustíveis na terra de Tio Sam. Por isso, a leitura do número do payroll fez com que os investidores globais passassem a apostar que o Banco Central dos Estados Unidos pode não elevar os juros esse ano. E se elevar, será em dezembro. Antes, a aposta estava em outubro. As bolsas por lá subiram, aqui também, só que, repito, com volume muito pequeno. Por aqui, As questões eleitorais com a manutenção ou não desse modelo de crescimento que está sendo adotado por esse governo pressionaram de novo as taxas de juros. As taxas, na sua maioria, subiram, as mais curtas um pouco menos, mas voltaram a fechar todas acima de 14%. E o dólar fechou estável a R$ 5,20, com uma queda de 0,04%. Portanto, uma sexta-feira com feriado nos Estados Unidos e os mercados globais com negócios mais reduzidos em função desse feriado e um pouco mais otimistas em razão da manutenção dos juros nos Estados Unidos. Rita Mundim.
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23: Edilene, parlamentares da base do governo acreditam que apenas o presidente Lula pode convencer o presidente do Senado, Davi Alcolumbre, do União, a enviar a proposta do fim da escala 6x1 para a Comissão de Constituição e Justiça antes do recesso parlamentar, ou seja, que a discussão no Senado de fato avance para que a gente tenha alguma definição sobre esse projeto, não é isso?
24: É exatamente isso. Na última quarta-feira, havia expectativa de uma reunião entre Davi Alcolumbre e os autores da PEC da escala 6x1, os deputados federais Reginaldo Lopes e Érica Hilton, mas essa reunião acabou não acontecendo. Davi Alcolumbre, o presidente do Congresso Nacional, recebeu apenas as centrais sindicais. E nessa reunião, de acordo com as fontes com as quais eu conversei, Davi Alcolumbre teria dito que esse prazo de transição para a diminuição da jornada de trabalho de 14 meses seria um prazo muito longo, porque isso não aconteceria de forma mais breve, como foi, por exemplo, na Constituição de 88. E disse ainda que está muito pressionado pelos pares e, de forma geral, uma pressão política que ele tem sofrido em relação à tramitação da escala 6x1. Esse foi um recado político que Davi Alcolumbre teria dado nessa reunião. Ao mesmo tempo, na reunião com os empresários, ainda segundo as mesmas fontes, ele teria dito que esse prazo de 14 meses é um prazo pequeno, que necessitaria um prazo maior. A interpretação da base governista é que há um sinal cruzado e que Davi Alcolumbre quer atrair o presidente Lula para uma reunião e que essa reunião é que pode destravar o andamento do fim da escala 6x1. Há uma expectativa ainda de parlamentares da base de que pelo menos seja encaminhado o texto para a CCJ, a Comissão de Constituição e Justiça, antes do recesso parlamentar, que começa a partir do dia 17, 18 de julho. E aí o retorno dos trabalhos é apenas em agosto. Ainda assim, há uma esperança que a votação ocorra antes das eleições. Isso porque alguns pares de Davi Alcolumbre, que são candidatos em seus estados e que são da base governista, e alguns até não são da base, mas acreditam que essa seja uma pauta que angarie muitos votos. Então é importante que ela seja aprovada antes das eleições. Por isso, na questão do mérito da escala 6x1, de fato, a base governista acredita que ela possa ser votada depois do recesso e antes das eleições, mas que para que tudo fique acertado de fato nos detalhes e que saia como o governo quer, apenas com uma reunião entre Alcolumbre e o presidente Lula.
15: Edilene, mudando de assunto, como é que tem repercutido nos bastidores a disputa entre Flávio Bolsonaro e o presidente Lula diante das ameaças dos Estados Unidos de um novo tarifaço, hein?
24: Pois é, Eustáquio, virou uma pauta que a gente sabia que isso aconteceria, uma pauta política, de disputa política. O tarifaço acabou caindo no colo da família Bolsonaro, depois de uma interlocução feita por Eduardo Bolsonaro junto ao governo americano. Veio não apenas a lei Magnitsky contra o ministro Alexandre de Moraes, que até teve seus efeitos retirados, mas também veio o tarifaço e isso acabou ficando na conta da família Bolsonaro. E a tentativa de Flávio agora é fazer essa reversão. Há uma reunião no escritório de comércio exterior dos Estados Unidos, prevista para o início da semana que vem, para os dias 6 e 7. É uma reunião voltada para a iniciativa privada. Todos aqueles que se sintam afetados com o tarifaço, estrangeiros ou não, podem se manifestar. Flávio Bolsonaro fez a sua inscrição para participar dessa audiência, para fazer uma defesa do retrocesso, do recuo do governo americano em relação ao tarifaço e defender também que o PIX não seja taxado. E ontem ele deu uma nova etapa, deu um novo passo. Qual foi foi o passo? Ele enviou uma carta fazendo o mesmo pedido que faria em defesa nessa audiência. O governo brasileiro não participa dessa audiência no escritório, pelo entendimento de que é um momento para o setor privado. O que acontece nesse momento são negociações entre o Ministério da Indústria e o Ministério do Comércio, comandado antes pelo Geraldo Alckmin, e também o Ministério de Relações Exteriores com o governo americano e também com o Escritório de Comércio Exterior. Segundo o novo ministro, houve ontem uma nova rodada dessas conversações e o objetivo é que até o dia 15 de julho, que é quando vence o prazo de defesa do Brasil para tentar retroceder em relação ao tarifaço, haja algum consenso. Ou seja, Lula coloca o seu ministro para falar que as negociações estão acontecendo entre o governo brasileiro e o governo americano, e Flávio Bolsonaro, que não tem nenhum cargo que possa fazer interlocução com o executivo diretamente, porque aí tem que ser presidente com presidente, ministro com ministro, faz a sua defesa no evento público que vai ter, que é a audiência. Cada um querendo ganhar o protagonismo em relação ao resultado. E entre todos há um sentimento de que o governo americano vai recuar. O que Lula e Flávio querem? Saber quem vai levar os louros sobre a decisão do governo americano, que deve ser de retrocesso em relação a algum ponto desse tarifaço. Fernanda Eustáquio.
15: Edilene Lopes, coluna em cima do fato aqui.
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15: O Ministério Público do Trabalho abre um inquérito para investigar um reality de empregados criado pelos influenciadores Vitube e Eliezer. O programa tem uma competição entre os trabalhadores domésticos da dupla por dinheiro, redução da carga de trabalho e outros benefícios.
23: O caso tem gerado uma grande repercussão nas redes sociais, onde os internautas apontam exposição e exploração dos empregados para entretenimento.
5: O Tribunal Superior do Trabalho emitiu um alerta sobre a exposição de funcionários em situações humilhantes ou constrangedoras. Nas redes sociais, a página oficial do órgão afirmou que humilhação não é entretenimento e que certas condutas podem ser enquadradas como assédio moral. Nesta semana, os influenciadores Vitube e Eliezer entraram na mira do Ministério Público do Trabalho após os dois divulgarem na internet um reality show com os empregados. O programa, intitulado de As Patroas, consistia em uma competição entre empregados domésticos do casal por dinheiro, redução da carga de trabalho, entre outros benefícios. E o professor de Direito do Trabalho, Antônio Queiroz Júnior, conta que qualquer atividade externa à prevista no contrato firmado com o contratante pode render consequências judiciais aos patrões.
6: O contrato de trabalho, ele estabelece como obrigação do empregado o cumprimento das atividades inerentes à função para a qual ele foi contratado. Qualquer coisa estranha a isso pode resultar em consequências, consequências das mais diversas. Desde o acúmulo de função, quando ele exerce uma atividade estranha àquela do objeto, do contrato, e até mesmo a Sérgio Mourão. Há uma outra questão de que o contrato de trabalho tem como característica subordinação. E essa subordinação, ela só é admitida, ou seja, a lei trabalhista, ela só admite uma pessoa se subordinar a outra dentro de determinados limites para o cumprimento das atividades para a função que ele foi cumprida.
3: Após a repercussão, Vitube voltou para a internet para dar justificativas. De acordo com a influenciadora, a ideia do reality show era chamar a atenção dos seguidores para o debate do fim da escala 6x1. O advogado trabalhista Gabriel Brum diz que os funcionários podem e devem denunciar situações abusivas.
4: O trabalhador, por mais que algumas pessoas dizem não, a pessoa participou disso porque quis. Até onde o trabalhador pode negociar com o patrão? Até onde ele pode escolher o que fazer, o que não fazer que o patrão pede? O trabalhador exposto a isso, ou que presencia alguém exposto a isso, pode abrir uma denúncia dentro do portal do Ministério do Trabalho, de forma totalmente anônima, com total sigilo. A pessoa pode procurar também o sindicato da categoria para buscar um apoio, ou concomitantemente também, buscar um advogado particular e ingressar na justiça, pleiteando uma indenização por aquilo sofrido.
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23: Já chega a 2.600 o número de mortos em decorrência dos terremotos na Venezuela. Luísa Ramos.
9: Sensores já não detectam mais sinais de vida sob os escombros e as equipes de resgate no litoral norte da Venezuela reduziram as buscas por sobreviventes após os terremotos de grande magnitude que devastaram a região de La Guaira em 24 de junho. Até agora, são 2.600 mortos, mais de 12 mil feridos e milhares de pessoas seguem desaparecidas e outras desabrigadas. Na Venezuela, há uma semana, a equipe brasileira de socorristas segue as buscas, apesar das chances reduzidas.
15: E a ajuda humanitária do Brasil esteve no país durante toda a semana. Pedro Paluzio.
10: Nesta semana, parte da equipe brasileira, formada por agentes dos Corpos de Bombeiros de São Paulo, Minas Gerais e Paraná, além da Defesa Civil Nacional, trabalhou em conjunto com equipes de outros países na tentativa de resgatar um sobrevivente sob os escombros de um prédio de 12 andares que desabou após os terremotos. Cães farejadores e equipamentos de detecção de sinais vitais haviam indicado a possível presença de uma pessoa com vida que estaria dentro de um veículo quando o edifício desabou. Depois de mais de 35 horas de trabalho, porém, os sinais vitais desapareceram. Além das operações de resgate, o Brasil montou um hospital de campanha para atender moradores de La Guaira.
23: Irã prepara maior funeral da história para o ex-líder supremo do país. 4 meses após a morte de Ali Khamenei, no início da guerra entre os Estados Unidos e Israel, a República Islâmica vai começar a sequência de eventos do sepultamento do homem que pautou os rumos do país por 3 décadas. A expectativa é de que 35 milhões de pessoas acompanhem as cerimônias ao longo de 6 dias em 5 cidades.
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8: 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Meio-dia e 3.
15: Nós vamos atualizar os destaques do jornal desta sexta-feira, 3 de julho de 2026. Desdobramentos da operação Quimira, sancionados pelos Estados Unidos por possível ligação com o PCC e Yuri Cavalieri.
1: A Polícia Federal prendeu a secretária Estela Stephanie Nunes Henrique de Oliveira, sancionada pelos Estados Unidos por suposta ligação com o PCC, em operação que acontece neste momento. Além dela, o empresário Victor Henrique de Oliveira Shimada, que também foi sancionado pelo Departamento de Tesouro americano, é alvo da Operação Exchange e está foragido. Mais de 50 agentes cumprem agora 11 mandados de prisão temporária e 13 de busca e apreensão na capital paulista, no litoral sul de São Paulo e também na região metropolitana. Até agora, ao todo, 7 pessoas foram presas.
23: Uma aula universitária do ex-ministro da Fazenda, Fernando Haddad, foi interrompida na noite de ontem após um tumulto provocado por manifestantes que terminou em briga física. O evento, que tinha como tema os desafios econômicos do Brasil, aconteceu no Teatro de Arena da Unicamp, no interior de São Paulo.
15: Ministro Alexandre de Moraes, o Supremo Tribunal Federal deve decidir nos próximos dias se mantém a prisão domiciliar do ex-presidente Jair Bolsonaro após a defesa apresentar novos argumentos para afastar a hipótese de falta grave relacionada à arma apreendida durante uma blitz em Brasília. Na manifestação enviada ao Supremo ontem à noite, os advogados informaram que Bolsonaro abre mão da pistola e sustentaram que a arma estava regularmente registrada.
23: Operação da Polícia Federal em Nova Ponte, no Triângulo Mineiro, apreende celular e investiga imagens com conteúdo de abuso sexual infanto-juvenil nesta manhã. A ação combate a produção, armazenamento e compartilhamento de conteúdo com cenas de exploração de crianças e adolescentes. Após a realização de perícia no equipamento apreendido, o investigado pode responder por crimes previstos no Estatuto da Criança e do Adolescente.
15: O Superior Tribunal de Justiça mandou soltar Douglas de Azevedo Carvalho, conhecido como Mancha. O homem havia sido preso em Santa Cruz de la Sierra, na Bolívia, no início do ano, suspeito de tráfico internacional de drogas, tráfico interestadual, lavagem de dinheiro e participação em organização criminosa. Agora, a prisão foi substituída por medidas cautelares, como monitoramento eletrônico, entrega do passaporte, proibição de sair do país e obrigação de se apresentar mensalmente ao juízo da causa.
23: Justiça decidiu hoje se a diarista que matou idosos na região centro-sul de Belo Horizonte continua presa. Ela é apontada como a autora do latrocínio que vitimou o advogado Cláudio Atala Inácio, de 75 anos, e a esposa dele, Maria Clotilde Moreira Maciel Atala Inácio, de 76 anos. A gente lembra que essa mulher confessou o crime. O caso aconteceu no apartamento das vítimas no bairro São Pedro e, após identificação, a diarista falou que tudo fez sozinha.
15: Nesta manhã, 3 relógios e um cordão de ouro das vítimas foram recuperados. O material foi devolvido por um comprador após a grande repercussão do caso. Temendo responder por receptação, ele procurou uma delegacia e entregou espontaneamente os bens adquiridos.
23: A Câmara Municipal de Belo Horizonte aprova em primeiro turno um novo pedido de empréstimo solicitado pelo prefeito Álvaro Damião, do União Brasil, no valor de R$1 bilhão, junto à Caixa Econômica Federal e outras instituições financeiras. Os recursos vão ser destinados à urbanização de favelas, à modernização da frota de ônibus do sistema MOVE e a obras de macrodrenagem para a prevenção de enchentes na capital mineira.
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1: Ô Berta, os prefeitos de todo o Brasil vão protestar na próxima terça-feira em Brasília contra pautas bomba que estão no Congresso e impactam as receitas dos municípios. Quais são as reivindicações dos prefeitos, hein? Bom dia.
2: Bom dia, Staike. Bom dia, Fernanda. Bom dia. Os prefeitos das cidades mineiras e brasileiras estão mobilizados contra a aprovação de pautas bomba pelo Congresso Nacional, que estimam terão impacto em seus caixas de 140 bilhões por ano, segundo estudo realizado pela Confederação Nacional dos Municípios. As pautas bombas elencadas por prefeitos dizem respeito a 10 propostas que aumentam os pisos salariais de categorias como médicos e cirurgiões dentistas, agentes comunitários de saúde e de endemias, profissionais escolares. Além de pisos nacionais, há propostas que incorporam adicionais de insalubridade ou aposentadorias especiais. A elas se somam 4 pautas que ampliam atribuições e despesas dos municípios. A Associação Mineira dos Municípios e a Confederação Nacional dos Municípios querem poder para barrar matérias dessa natureza junto ao Supremo Tribunal Federal. Os gestores reivindicam a aprovação da PEC 253 de 2016, que dá legitimidade à Confederação Nacional dos Municípios para propor ações diretas de inconstitucionalidade ao Supremo. Prefeitos também aproveitam o ano eleitoral em que são mais demandados por parlamentares em busca de sua reeleição para pressionar o Congresso pela aprovação da PEC 231 de 2019, que cria todo mês de março um repasse adicional de 1,5% da União ao Fundo de Participação dos Municípios, o FPM. Essa PEC implicaria no aumento de repasse milhão aos municípios mineiros. Mas, se por um lado, municípios se queixam das matérias propostas no Congresso que impactam as gestões municipais e exigem aumento do repasse do FPM, essa medida também representa para o orçamento da União uma pauta bomba. A União está sob impacto de 9 pautas bombas que tramitam no Congresso, que aumentariam em 111 bilhões as despesas, segundo o levantamento realizado pelo Ministério da Fazenda. A proposta de aumento do FPM é uma delas. No popular, isso significa que em casa que falta pão, todos gritam e ninguém tem razão. Se municípios de um lado puxam cobertor para fazer face aos projetos que aumentam as despesas, por outro lado, a União fica descoberta. O problema das pautas bombas para municípios, estados e União é tão sério que o ministro do Supremo, Gilmar Mendes, elaborou uma proposta de súmula vinculante definindo como inconstitucional qualquer lei ou ato que crie despesa obrigatória ou dê benefício fiscal sem prévia estimativa de impacto orçamentário e financeiro. O texto ainda precisa ser votado pelo colegiado. Berta Macaron.
3: Meio-dia e 11.
0: Agora, a análise do âncora da CNN Brasil, William Bach.
4: Quando impôs tarifas exorbitantes ao Brasil no ano passado, o presidente Donald Trump alegou razões, sobretudo políticas, além, claro, de adorar tarifas como instrumento para qualquer coisa. Trump queria, com sanções contra Alexandre de Moraes no Supremo e com tarifas comerciais contra o Brasil, ajudar a sorte de Jair Bolsonaro. Como se sabe, não funcionou. Trump acabou abandonando Bolsonaro, mas não as tarifas, que continua tentando impor, dando a volta numa decisão contrária a isso pela própria Corte Suprema Americana. De quebra, ajudou a popularidade de Lula, com quem passou a se entender pessoalmente. Ao pedir por carta que o governo americano desista de impor as tais tarifas ao Brasil, na prática o senador Flávio Bolsonaro afirma que Trump é burro. E por tabela, o próprio irmão, Eduardo Bolsonaro, que aplaudiu as tarifas em diversas ocasiões. Pois, escreveu Flávio em carta ao governo de Washington, desde que as tarifas foram impostas, Lula ficou mais popular. E elas podem até ajudá-lo na campanha eleitoral, prosseguiu Flávio. Sabe-se lá quem, entre os acima citados, tem menos inteligência política. Mas está claro que os irmãos Bolsonaro não entenderam a natureza da aplicação de tarifas por parte do governo americano. Trump parece pouco interessado em ajudar a este ou aquele político estrangeiro. Ele acha que tarifas servem sobretudo aos próprios interesses dos americanos e trata aliados ou amigos até pior do que adversários. Era óbvio que o apego dos Bolsonaros por Trump iria apenas criar um buraco do ponto de vista eleitoral. mas continuam cavando. Da CNN em São Paulo, William Vac.
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5: Meio-dia e 16.

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2: Meio-dia e 32.

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3: Meio-dia e 52.
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4: Uma hora.
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6: Cajuru FM informa a hora certa.
4: Uma hora.
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0: de tarde aqui no Balança Cajuru. Inicinho de tarde, sexta-feira, sextou por aqui, né? É só alegria a partir de agora pra você e com você. Até as 3 da tarde. Estaremos por aqui com o melhor de todos os tempos, o melhor de todos os ritmos. A partir de agora estamos trazendo aqui também a sua participação. 3244-1194, também o WhatsApp 999-77-5940, e você ouvindo as melhores músicas, o seu pedido musical, a sua escolha, a sua preferida, você ouvindo na melhor. 98,7 é o programa Balança Cajuru, está no ar, através das ondas sonoras Cajuru FM, indo mais longe pra ficar pertinho de você, Cajuru FM 98,7, né gente, você pode curtir a Cajuru FM aí, através do nosso site, através do nosso aplicativo, né gente, através aí das nossas plataformas digitais, qualquer parte do Brasil, do mundo, hein?
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0: É isso aí, o programa Balança Cajuru está no ar a partir de agora pra você e com você até às 15 horas, hein? 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Aí você tá ligadinho na melhor, Cajuru FM 98,7, trazendo pra você músicas que emocionam, apaixonam corações, canções suaves, canções explosivas, você ouve aqui no Balança Cajuru, na frequência mais quente do seu rádio, na sequência que detona, resgatamos por aqui também os clássicos, né gente, as modas que marcaram a época, a gente toca por aqui o sertanejo atual, o sertanejo universitário, o sertanejo raiz, né gente, que nunca sai de moda, né, e as músicas que dominam corpo, alma e até coração, né? Nesse manifesto musical por aqui até as 15 horas na rádio que acompanha você no seu dia a dia, na playlist sonora perfeita, né gente, para o seu comecinho de tarde, sexta-feira, porque por aqui você sabe, né, apaixonado ele sofre dobrado, né, sacinhã!
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0: É porque a gente toca de tudo, a gente toca até coração, hein? Até às 15 horas, é o programa Balança Cajuru que está no ar. Esse início de tarde, sexta-feira, que é deu sexta-feira, né, gente? Bom demais da conta, né, gente? Mais um finalzinho de semana se aproximando de muita festa, muita coisa bacana, muita coisa boa. Eu vou estar trazendo pra você aqui também daqui a pouquinho os recadinhos de utilidade pública, as boas festanças que vai estar rolando no final de semana. E também, né, gente, nos próximos finais de semana e muito mais, viu? Trago pra você muita coisa bacana, hein?
6: Deu sexta-feira de novo.
0: E não é que deu sexta-feira de novo? Pois é, vou estar falando tudo que vai estar rolando amanhã aqui em Carmo do Cajuru, não é mesmo? Neste finalzinho de semana, você vai ficando bem informado hoje também, o que, que tem na cidade. A gente vai deixando você muito bem informado aí, viu?
6: Aí eu
7: eu bebo.
0: O quê?
7: E fico tonta.
0: Senhor!
7: Lembro de nada, nem do meu nome.
0: É, pede até dignidade, né? Senhor! Agora são hora 10 minutos aqui no Balanço Cajuru. Simbora que é a primeiríssima de hoje. Inicinho de tarde, sexta-feira, animado, alto astral, pra cima. Simbora assim então, ó. Trazendo o som de Nayara Azevedo. E o fenômeno do momento, Ana Castela. É dona de 2023. É a palhaça. Simbora!

0: Nossa, né, Mariana?
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são 1h28 aqui no Balança Cajuru, 1h28, Zeca Pagodinho, que eu tô por aqui, o casal sem vergonha, né? Porque hoje é aquele clima de sexta-feira, né, gente? Alto astral, animação, né? Também Glória Gaynor, que eu tô por aqui, né, gente? A música do filme A Rainha do Deserto, né? Aqui no Balança Cajuru, sucesso internacional, né? Rolou por aqui também aquele forrozinho gostoso, alemão do forró com a pulseira VIP, Paralamas do Sucesso, né, gente? Aquele rock popular brasileiro, ela disse adeus, Nayara Azevedo, Ana Castela, palhaça do ano de 2023, foi a primeiríssima de hoje desse início de tarde de sertanejo com o sucesso do momento, tocando por aqui no Balança Cajuru. Logo após o intervalo, a gente vai estar falando pra você aí das boas festas. Gente, tem muita festa boa esse final de semana, viu? Achei que tinha pouco, tem não, tem muita festa boa nesse final de semana. E também já volto trazendo também seu pedido musical, que tá liberado, viu? 32441194, e também aí você pode mandar pela mensagem também, pelo WhatsApp, viu? 999-77-5940. Tá liberada a sua participação, hein?

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1: tirou onda e vamos
0: nessa!

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gente, agora são 1h41 aqui no Balanço Acajuru, 1h41. Alô, por aí, o som de Bruninho e Davi, participação aí de Luan Santana e essa boca aí, do ano de 2016, passando aqui no Balanço Acajuru. Quando voltamos é o segundo bloco, né? Que já são agora 1h41. E de fundo aí tá rolando por aí Luiz Fonsi e Raul Alejandro, Vacio, do ano de 2021, aqui no Balanço Acajuru.

0: né, gente? Agora são 1h42 aqui no Balança Cajuru, né, gente? Vamos ficar bem informados, passar para você os serviços de utilidade pública da Rádio Cajuru e também do Balança, para você ficar muito bem informado por aqui, assim, ó.
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0: Gente, vamos ficar bem informado, então, com o serviço de 0800 prestado aqui pela minha, pela sua, pela nossa Cajuru FM, né?
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0: 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Gente, hoje sextou, né, gente? Hoje é dia da gente falar de quê? Falar de festa. Falar de coisa boa, porque final de semana tem muita festa boa, né? A cidade tá recheada de coisa bacana que vai estar rolando hoje, sexta-feira, amanhã, sabadão, não é mesmo? Pois é, só festa bacana, só festa legal que tá rolando aí na cidade, não é mesmo? Pois aí você vai ficar por dentro, porque aqui a gente passa pra você aí tudo o que tá rolando aí, tá certo? Então vamos começar falando pra você da ação social, viu? Ação social, juntos por uma comunidade mais forte. Sabe que dia? Amanhã, dia 4 de julho, na Praça da Prefeitura, das 8 da manhã até o meio-dia, viu, gente? São vários serviços para você e sua família, né? Tem orientação e serviços, tem música e apresentação cultural, tem também, gente, atendimento de saúde, tem recreação infantil, tem corte de cabelo e muito mais. Então participe. A ação social, gente, é para todos. Realização é a Prefeitura de Carmo do Cajuru e a Secretaria de Promoção Social. Então todos estão sendo convidados a estar participando dessa ação social que acontece amanhã, dia 4 de julho, na Praça da Prefeitura, a partir das 8 horas da manhã, viu? Até o meio-dia, viu? Vem e traga aí toda a sua família, traga toda a meninada, viu? E lembrando, eu tô falando aqui de amanhã, amanhã também, né, gente, dia 4 de julho, né, acontece aí a 13ª Marcha para Jesus aqui em Carmo do Cajuru, né, no dia 4 de julho, amanhã, a partir das 16 horas, no Parque de Exposições de Carmo do Cajuru, né, com exclusividade trazendo o cantor Luciano Camargo, né, gente, irmão aí de Zezé, tem o Coral Profético, né, tem a ministração de Poliana Amaro, tem participação de bandas locais, então você não pode perder aí essa belíssima festa aí também, que tem o apoio aí da Prefeitura Municipal no dia 4 de julho, amanhã, a partir das 16 horas. Aí você pensa, e hoje, o que é que tem hoje? Hoje a gente tem forrozão da terceira idade, viu? É isso mesmo, hoje tem forrozão da melhor idade pra você, então você não pode perder lá no espaço da terceira idade, né, lá no Grupo Paz e Amor, na Rua Custódio Nogueira Gontijo, 250, viu, gente? Diariamente, né, com música ao vivo. E o que tá rolando também, né, gente, é a visita da imagem de Nossa Senhora do Carmo, né, aí aqui em Carmo do Cajuru, né, já visitou as comunidades rurais, né, que são aí, que fazem parte da paróquia de Nossa Senhora do Carmo, né, e agora está visitando aí os bairros, né, gente, e hoje, dia 3 de julho, né, a visita da imagem de Nossa Senhora do Carmo estará visitando a vila, viu, é isso mesmo, né, visita aí da padroeira de Nossa Senhora do Carmo, né, na Vila Vicentina hoje, dia 3 de julho, na Vila Vicentina, tem Santa Missa às 15 horas, às 3 da tarde, viu? Após a missa, virá um café comunitário. E às 18h30 horas tem carreata da imagem para a Praça do Cruzeiro, né, gente? A Praça Nossa Senhora Aparecida, tá certo? Na Praça do Cruzeiro, né, gente? Tá vendo? Então isso aqui é hoje, sexta-feira. Hoje, sextou. Então eu tô falando de sexta-feira. Deixa eu falar pra você também de hoje. Hoje é dia 3. Hoje é dia do show Voz e Violão com Isa Santos no Fonte Bar e Restaurante, viu? Hoje, dia 3 de julho, a partir das 20 horas, no espaço Fonte Bar, tem Isa Santos. Essa ruivinha canta muito, né, gente? E o que mais que tem hoje? Deixa eu ver aqui. Ah, tem o forrozão também. É o forrozinho do Mota, hoje no Faraon Beat Club. É na rua José Demétrio Coelho, 693, aqui em Carmo do Cajuru. Hoje, sexta-feira. Hoje, sextou. Com muita festa boa, né, gente? Hoje, dia 3 de julho, a partir das 20h30 horas, em frente ali, o Posto Chavante, na entrada da cidade, viu? Todos estão convidados para estar participando, então, do forrozinho do Mota, no Faraon Beat Club, viu, gente? E no dia 12 de julho, acontece também o pagonejo, viu, gente? É isso mesmo, com Flávio Martins. Tem também o grupo Vamos Que Vamos, né, gente? Tem Flávio Martins às 11h30 e o grupo Vamos Que Vamos às 14h30 horas, no local ali no Bar Jardim Alvorada, na rua 15, número 100, beleza? Tô falando que sei que tem muita coisa boa, muita festança bacana, por isso que eu amo esse meu interior, né, gente? Que tem muita festa bacana aqui. E falando de festa, deixa eu falar pra você também da festa que você está sendo convidado pra estar participando aí, né, gente? Da festa julina, né, da comunidade. cidade Cordeiro de Deus, viu? É isso mesmo. Sabe que dia é hoje? Hoje, dia 3 de julho, hoje, sexta-feira, viu? A partir das 18 horas, na sede da comunidade Cordeiro de Deus. Então, venha participar de uma noite especial, né? Com muita alegria, comidas típicas, brincadeira, música e momentos de confraternização para toda a sua família, viu? E sua presença é muito importante, viu? Comunidade Cordeiro de Deus, então, né? Convidando a todos para estar participando. Traga sua família e venha celebrar conosco aí a festa julina, né, gente, ali da comunidade Cordeiro de Deus, hein? E leve um show dançante aí para o seu evento, gente, um show bacana, dançante, animado aí para sua festa junina, aniversário, confraternização, festa grande ou pequena, popular ou particular, você pode contratar Pedro Paulo Palmerito e banda, 999-39-2904, é gente nossa, cantando pra nossa gente, hein? Olha, gente, no dia 18 de julho vai estar acontecendo aí a 13ª Feijoada da Comunidade Beato Frederico Ozanano. Dia 18 de julho, das 19 às 21 horas, no pátio da Capela Frederico Ozanano. Vendas antecipadas na Secretaria Paroquial e também com os membros do Conselho. Gente, então participe, sua presença fortalece nossa comunidade na 13ª Feijoada da Comunidade do Beato Frederico Antônio de Antônio Frederico Ozanam, ali no bairro Vitória. Apenas R$15, né, gente? Você vai estar participando aí da 13ª, né, feijoada, né, gente? Bom demais dar conta, né, nesse friozinho, desce super bem, né, gente? Então, eu tô falando, é muita festa bacana que tem nesse final de semana e nos outros finais de semana também, né? Já falei pra você também da Marcha pra Jesus. É muita coisa boa que vai ter nesse final de semana, né, gente? E bom também, né? Agora são 1h48, é muita festa que eu falei aqui. Sá senhora, meu Deus do céu, hein?
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0: E você ficando muito bem informado por aqui. Agora são 1h48. Falei demais dentro desse bloco. Então a gente vai para os apoios culturais. E daqui a pouquinho, ó, eu tô de volta. Eu vou trazendo mais música na conversa. Vou trazendo seu pedido musical também, hein? Pode mandar pelo WhatsApp, viu? 999-77-5940. Ou no fixo da sua emissora. 3244-1194. A gente manda via pra você aqui, viu?
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7: Olha, gente, agora são 1h56 aqui no Balança Cajuru. E o trio Parada Dura, que tá esse forrozinho gostoso aí, hein? Bicho bom, é, mulher? Tocando aqui no Balança Cajuru. Nós voltamos aí a mais um bloco, né? Que a gente passou pra você e tudo que vai estar rolando nesse final de semana, nos barzinhos, né, gente? Aqui na Praça da Prefeitura, né? Também, né, gente, lá no Parque de Exposições, também no Salão da Terceira Idade, também lá no, na Comunidade Cordeira de Deus, gente. Então é muita festa boa, muita festa bacana, né? O pessoal pode estar esparramando aí, né? E também tem aí, né, a visita da imagem Nossa Senhora do Carmo ali na Vila Vicentina hoje. Depois vai estar encaminhando, então, vai estar em carreata, né, gente, para a Praça do Cruzeiro, né? A imagem Nossa Senhora do Carmo. Então, assim, muita festa bacana que vai ter esse final de semana. Então você não pode perder, né, gente? É muita coisa bacana e já falei pra você tudo que vai estar rolando aqui em Cajuru, né, gente? Você ficando por dentro aí das boas festanças, não é mesmo?
8: De aparecer do além, que a vida não está fácil pra ninguém.
7: É, a vida não tá fácil pra ninguém, né, gente? Ao som de Jota Quest do ano de 2017, rolando de fundinho, que agora já são 1h57.
8: Bora dar um relax.
7: Bora dar um relax. Olha, gente, eu não vou passar recadinho agora não, porque eu falei muito recadinho no bloco anterior, né, gente? Agora eu vou tocar música, depois que eu dar o intervalo aí, eu vou trazer mais recadinhos, viu? Porque agora tem saudosa, eterna, Marilhão, né? Tem Marília Mendonça, né? Alô, porteiro, música linda, né? Vai cantar pra Silvana. Alô, Silvana, abração. Silvana tá guardando ansiosamente o sorteio dos ingressos, né? Também a Solanda. Alô, Solanda, outro dia eu ligou e falei, minha, cadê o sorteio dos ingressos? A gente vai estar sorteando, mas na véspera a gente vai estar sorteando aí ingressos aí para a 15ª Queima do Alho. Tem a Queima do Alho também, que eu nem falei aqui, né, gente? Tô falando, né? São tantas festas. Tem a festa São Cristóvão também, tem a festa Nossa Senhora do Carmo, que vai estar rolando também aqui na cidade. Tem aí o Cajuru Rodeio Show. Então tem muita festa boa ainda, vai estar rolando, né, gente? Então eu falei aí hoje, né, das festas que vai estar acontecendo hoje aqui em Cajuru e também amanhã, né, gente, aqui em Carmo do Cajuru, sábado e domingão, ó, sexta e sábado, né, gente? As festas que vai estar rolando aqui em Carmo do Cajuru nesse final de semana, né? Então já dei uma pincelada boa pra você aqui, tá certo? E depois que eu voltar do intervalo, vou trazer mais recadinhos pra você, tá bom? Agora são 1h58, bora de música! Tem aqui Marília Mendonça, tem Alô Porteiro para Silvana, que tá ligadinho com a gente, tá afim de curtir Marília Mendonça, saudosa eterna, cantando essa música linda, né? Olha, na sequência tem Teodoro, tem Sampaio, tem o Tapete da Sala, a gente vai atender a Aparecida aqui do bairro Bonfinha, mandando um abração pra sua xará, né? A Aparecida ali do Adelino Mano e a Dona Terezinha. Alô, Terezinha, abração pra você e Aparecida ali no Adelino Mano, sempre ligadinhas com a gente, né? Diariamente, né, ligando, selecionando aquelas músicas, a sofrência, né? Bom também, né? Aparecida ali no Adelino Mano e a Dona Terezinha, aquele abraço, viu? A Aparecida do bairro Bonfinha falou qualquer dia desse vai aparecer, vai fazer uma visita, viu? Bacana demais, tá? E também Aparecida do bairro Bonfinha tá mandando um abração pra Eulírio, sua vizinha lá, pra toda a vizinhança, né? Pra Coringa, que é a Maria José, viu, Coringa? Abração pra você, gosto mais da Coringa, né? Tá mandando também pra todos nós aqui da Cajuru FM, pros nossos familiares. Então, obrigado, viu, Aparecida? Tudo de bom pra você, bom finalzinho de semana também, tá aí ligada com a gente, tudo de bom, viu? Daqui a pouquinho, viu, Fabrício? Volta atendendo também a Ana Vitória, viu? Porque agora são mais duas músicas na sequência, né? São 1h59, faltando apenas um minuto pras 14 horas. Bora de música então, gente? E daqui a pouquinho, trago mais música pra você, hein?

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0: Olha, gente, agora são 14 horas e 7 minutos aqui no Balança Cajuru, né? 2:07. Alô, para o som de Teodoro e Sampaio, Tapete da Sala, né, gente? Essa música, ela foi a pedido aqui da Aparecida do bairro Bonfim, que mandou aí para sua xará, né? Aparecida, lá do Adelino Mano, né? Mandando aí também para Dona Terezinha, Dona Tetê, né? Para Coringa ali no bairro Bonfim. Mandou também para Eulíria, para toda a vizinhança, para todos nós da Cajuru FM, todos os nossos familiares. Muito obrigado. Viu, Aparecida do bairro Bonfim? Bom finalzinho de semana para você e tudo de bom, viu? Marília Mendonça, que eu tô por aqui. Alô, porteiro, para Silvânia. Alô, Silvânia, abração pra você. Silvânia tá ansiosa aí, né, para os sorteios aqui, né, dos ingressos da Quimdó. A gente vai estar sorteando, viu? Mais na véspera, a gente vai estar trazendo sorteios aqui. A gente vai estar trazendo ingressos, sorteando aí para a galera aí, tá certo? Alô, por aqui, que mais? Deixa eu ver, Jota Quest. É, a vida não tá fácil pra ninguém, não tá mesmo, né? Olha, trio parada duro, bicho, boa mulher. Foi a primeira que a gente voltou aí a mais um bloco, né? E eu vou pro intervalo e daqui a pouquinho eu tô de volta. Vou voltar trazendo aqui o pedido do Fabrício. Vou voltar atendendo a Ana Vitória também. Vou voltar atendendo a Eulíria do bairro Bonfim, retribuindo o alô, o abraço e a canção aqui da Aparecida, né? E vou voltar também atendendo a Sueli. Viu, Sueli? Vou voltar trazendo seu recadinho também, tá bom? Gente, agora são 14 horas, 9 minutos. Vamos intervalo comercial rapidinho, gente. Jogo rápido, viu? É um tapa na água e voltar, viu? Bora lá, daqui a pouquinho a gente tá de volta.
1: 2:09.
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0: 14:18 aqui no Balança Cajuru. Rolou pra aí o som de Victor e Leão, né, gente? Sexy e Iemanjá aqui no Balança Cajuru. Quando são 14:18, porque de fundinho tá rolando aí o João cantando, ó, Acidente do ano de 2024, né? Lançamento, né? Tocamos tudo aqui, né? Lançamento de 2 anos atrás, né? Olha, gente, agora são 14:18, dia 3 de julho de 2026. Deixa eu mandar um abração pra minha sobrinha e afilhada, né, de batismo, a Jéssica das Graças de Oliveira Fonseca, que vai estar soprando velas amanhã, no dia 4 de julho, e vai ter um parabéns da Nadibão lá, né? Vai lá cantar parabéns pra ela, não vai, Jéssica? Abração pra você, tudo de bom, viu? Nossa sobrinha afilhada, né, que anda de cavalo com nós, é, parece até minha irmã, né? Nem parece que eu batizei ela, né? É, minha filha, né? Vai soprar velas amanhã, completará 18 aninhos, né, Jéssica? Felicidade pra você, muita paz, muita saúde, tudo de bom pra você, viu, Jéssica das Graças? É nossa sobrinha afilhada que tá soprando velinhas no dia de amanhã. Felicidades pra você, viu, Jéssica? Recebendo cumprimentos de todos nós, viu? Todo mundo, a família é grande, né, Jéssica? Precisa nem falar o nome de todo mundo, você conhece todo mundo? Pois é, todo mundo tá te abraçando aí pelo seu aniversário, viu? É, a Jéssica trabalha lá na academia, a galera também da academia, pode abraçar a Jéssica aí amanhã, viu? Lá na estação Fitness, né? E a Jéssica tá aí, vai chegar agora mesmo pra trabalhar, pode abraçar ela que ela tá fazendo aniversário, viu? Então, é, vai me xingar depois de eu estar espalhando, né? E eu tô igual a Luca, tô nem aí, eu quero é comemorar, né, eu quero é celebrar, né, quero fazer igual o Jamil, né, bora celebrar, né. Olha, gente, agora são 14:19 aqui no Balança Cajuru, né, 2:19, deixa eu mandar ver um recadinho aqui, gente, que foi perdido, gente, um bobojaco, é bobojaco, essas blusas de frio mais grossa, mais reforçada, né, tactel por fora e mais de pelinho por dentro, pois é, então foi perdido, né, gente, esse bobojaco aí infantil, é um bobojaco infantil de tamanho 12, né, de cor lilás com rosa, viu? Foi perdido ali entre a Escola Pequeno Aprendiz, né, até a rua Firmino Lopes Câmara, ali nas proximidades da Alfredo Matarne, que é esse rumo ali, né, que esse bobojaco foi perdido, né? E pra quem encontrou, entre em contato com a Sueli no 999-91-57-86, viu? Talvez você encontrou esse bobojaco. De quem que é, pra quem eu vou devolver, tá aqui o telefone de contato, então, 999-91-57-86, se você encontrou um jaquetão bobojaco, viu, gente, aí, infantil, de tamanho 12, de cor lilás com rosa, viu? Entra em contato com a Sueli, tá? Que foi perdida ali entre a Escola Pequeno Aprendiz até a rua Firmino Lopes Câmara, entre ali Alfredo Matar, naquelas proximidades ali, né, que veio a perder esse bobojaco, que tá fazendo frio, né, gente? Então tá fazendo falta, né? Então, se você encontrou, entra em contato 999-91-57-86. Se quiser deixar na emissora também, pode deixar que a gente entra em contato com a Sueli aí, tá bom? Agora são 14:21 aqui no Balança Cajuru, 2:21, né? Louca, né? Bom também. Deixa eu falar pra você que a oportunidade de emprego, o processo seletivo Costa Foods, amanhã, dia 4 de julho, de 9 da manhã até o meio-dia, no auditório do CEMEI, ali no bairro Tupi. Salário inicial de R$ 1.998, mais R$ 800 de ticket de alimentação, mais benefícios, viu? Se você estiver interessado, só comparecer amanhã, a partir das 9 horas da manhã até o meio-dia, no auditório do CEMEI, hein? Olha, a empresa Tuola Imóveis também está contratando auxiliar de PCP, auxiliar de expedição e também estofador. Está interessado? Avenida Progresso, 651, Industrial 2, aqui em Carmo do Cajuru, em frente à Luz Transporte. E o telefone de contato é o 9... De contato não, o telefone para envio de currículos é o 984-139826. E o telefone disponível aí para envio de currículos. 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Foi perdido um óculos, gente, de Maria José Afonsina, né, gente? Foi perdido ali da Academia do Arisson até a panificadora da Vovó Lúcia, né? Se você, então, encontrou, entre em contato com a Wanda no telefone 998-08-2620. Gente, agora são 14:23. 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
0: Atende aí. Atender aqui, vou começar a atender então, né, gente? Já são 14 horas 23 minutos. Ansiedade. Tem o som de. Tá na ansiedade? Eu vou tocar pra você aqui agora. Tem Liu e Léo, né, gente? É aquela música raiz, aquela música enraizada. Tem cheiro de terra molhada, tem cheiro de poeira, tem cheiro até de mofo, porque fica até às vezes até debaixo do baú. Música linda, maravilhosa. Tem letra, tem melodia, tem canção, tem voz, tem emoção na voz de Liu e Léo com a música Sementinha. Música muito linda, grande também, né, gente? É uma música de 4 minutos, 14 segundos, né? Gente, mas é uma música linda, né? Que tem uma letra maravilhosa. E essa música, ela é pedido aqui de Olíria, ali do bairro Bonfim, que tá com vontade de matar a saudade dessa canção, né, Olíria? Vai ouvir aqui agora no Balança Cajuru, ela que tá retribuindo o abraço, o alô e a canção da Aparecida, né, do bairro Bonfim, né, que tocou aí no bloco anterior uma canção pra Olíria. E Olíria tá retribuindo, né, e tá mandando aí um abraço, então, para a Aparecida, né, e também pra toda a vizinhança lá do bairro, né, Olíria? Aquele abração pra você, um bom inicinho de mês, tudo de bom pra você, bom finalzinho de semana. E vai curtir sua saudade aí agora, viu? O som de Liu e Léo com Sementinha. Na sequência tem de Paulo, tem Paulino, tem Eterna, Saudosa, Marília Mendonça, tem Marilhão, cantando por aí, Estrelinha, dona de 2018. A gente vai atender a Sueli, que tá mandando aí pra toda a família Freitas. Alô, família Freitas! Aquele abração pra vocês aí, que estão a fim de curtir então aí a Estrelinha. Vai curtir, vai apreciar aqui no Balança Cajuru mais duas canções, porque daqui a pouquinho, quando eu voltar, já volto atendendo Fabrício também, Ana Vitória, viu? São 14 horas 24 minutos, bora de música!
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3: Agora são 14 horas 33 minutos aqui no Balança Cajuru de Paulo e Paulino, participação da eterna, saudosa Marília Mendonça, estrelinha, foi para a família Freitas e estão ligadinhos com a gente. Celebração pra vocês, bom finalzinho de semana. Olha, Liu e Léo, cantou por aqui Sementinha para Eulíria ali do bairro Bonfim, retribuindo o alô, abraço e a canção aí que a gente tocou no bloco anterior para a Aparecida, sua vizinha aí, né? E ela mandou também pra toda a vizinhança, todo o pessoal que tá sintonizado na Cajuru FM, tudo de bom pra você, viu, Liu? Olha, agora são 14 horas 33 minutos, viu, Duas e 33. Alô, Marli, daqui a pouquinho vai sua música. Daqui a pouco eu vou estar atendendo também o Fabrício, né? E também vou estar atendendo a Ana Vitória. Vamos pro intervalo comercial rapidinho. Daqui a pouquinho eu tô de volta, hein?
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0: gente, agora são 14 horas 39 minutos, né, 12h39. Estamos de volta, né, gente? Aí com o Fernando Sorocaba, né? Alô, som do ano de 2019, né?
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0: Ah, com certeza quem canta seus males espanta, não é mesmo?
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0: olha, gente, são 14 horas 40 minutos aqui no Balança Cajuru. Olha, o Fabrício tá ligadinho com a gente. Alô, Fabrício, que celebração pra você. Ligadinho, ligadão, ligadão. Você tá afim de curtir e arrebaçaia, né? Esse bicho mata, né? Vai ouvir, vai curtir aqui no Balança Cajuru aqui agora, viu, Fabrício? Ele tá mandando abração para o Antônio Marco, né? Que fez aniversário ontem. Alô, Antônio Marco, ali do bairro Bonfim. Que celebração pra você, viu, Antônio Marco? Fez aniversário ontem, o mês é todinho seu, hein?
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0: E o Antônio Marco, pra você que tá soprando velas aí no bairro Bonfim, felicidades, viu? Soprou velas no dia de ontem, o mês de julho, o mês julino, é todinho seu, viu, Antônio Marco? Tem nome de artista, né? Tem nome de cantor, né? Antônio Marcos, bração pra você, viu? E fez aniversário no dia de ontem, recebendo cumprimentos aí do seu grande amigo Fabrício e de todos nós da Cajuru FM, de todo o pessoal ali do bairro Bonfim, te abraçando aí carinhosamente pelo seu aniversário, viu? E arriba sai, que falou que você curte de montar um forrozinho da hora, né? Então tá mandando pra você aí, esse bicho mata, né? Na sequência, tem aqui o Gustavo Lima, tem a Ana Castela, tem Canudinho o nome dela, é do DVD Particular 2023, que a gente vai atender aqui. Ana Vitória aqui tá ligadinha com a gente. Ana Vitória, abração pra você, mandando um abraço pra sua mãe Michele, também para o seu pai Gustavo, os seus irmãos Guilherme e também a Laura, ligadinhos com a gente aí, quero abração pra vocês tudo aí. Então, mais três canções, né, gente? Uma atrás da outra aqui no Balança Cajuru, né, gente? Aí tem o Dudu que da Van também cantando por aqui, Mulher Maravilha, essa música aí é a música Marli, tá mandando pro seu maridão aí, o Clecinho, viu, Clecinho? Vai pra você aí, ao som de Dudu que Dalvan com Mulher Maravilha, tá certo? Bora de música, gente, mais três canções, uma atrás da outra, são 14 horas 41 minutos, quase reta final do Balança. Bora então com mais três canções, hein?
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0: gente, agora são 14 horas e 50 minutos. Reta final aí do Balança Cajuru, do Duque da Alvanga, do Burei Mulher Maravilha, a música que a Marli mandou para o seu maridão Clercinho, viu, Clercinho? Vai pra você essa canção maravilhosa aí. Olha, Gustavo Lima e Ana Castela, que eu dobro aqui Canudinho, do DVD Paraíso Particular, hein? Do ano de 2023, que atendemos aqui a Ana Vitória, né? Que mandou um abração para sua mãe Michele, seu pai Gustavo, os irmãos, né, Guilherme, e também para Laura. Alô, porque também arriba, sai esse bicho mata. É a música que o Fabrício mandou para Antônio Marques, que fez aniversário no dia de ontem, ali no bairro Bonfim. Gente, agora são 14 horas e 51 minutos, reta final do Balanço, que a gente vai pro intervalo comercial. E hoje eu vou voltar trazendo aquela canção, aquela saudade, vou voltar trazendo aí a banda britânica Dire Straits no próximo bloco, viu, do ano de 1978, matando saudade, viu, daqui a pouquinho, tá? Mas deixa eu só mandar ver um recadinho aqui, que chegou pra mim aqui agora, esse recado, ele comunica pra gente, vou comunicar aqui sim, viu, gente? Aviso aí a comunidade. Olha, excepcionalmente, gente, neste domingo, dia 5 de julho, a Santa Missa, né, gente, será celebrada às 16 horas na Matriz de Nossa Senhora do Líbano, em razão, gente, do jogo do Brasil. E a celebração na Capela São Francisco permanecerá às 19h30 horas. Beleza? Tá entendido o recadinho aí? Tá bem explicado, né, gente? Então aí, né, estão pedindo pra gente comunicar, né, que excepcionalmente somente nesse domingo, né, gente? É dia 5 de julho, a Santa Missa será celebrada às 16 horas, viu? Na Matriz de Nossa Senhora do Líbano, em razão aí do jogo do Brasil. E a celebração na Capela São Francisco permanecerá aí às 19h30 horas. Beleza? Tá dado o recadinho. Então, vamos para aqui para o bloco de... último bloco de apoios culturais, né? E daqui a pouquinho eu tô de volta, já volto trazendo essa sofrência aqui do ano de 1978. Matando saudade daqui a pouquinho, logo após o intervalo.
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4: Olha, gente, tá na hora da gente ir embora, né? Tem que respirar um pouco aqui, porque só a senhora, né? A gente, quando vê como que a hora passa rápido, né, gente? Já são 14 horas e 55 minutos. Parece que eu sentei aqui agora, né? E o programa já foi embora, né? Já se passaram 120 minutos. Já se passaram 2 horas, né, gente? Agora já são 14 horas e 55 minutos. Reta final, então, aí do programa Balança Cajuru. 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Tá na hora da gente ir embora, gente. Sextou com S de saudade. Sextou com A de alegria, né, gente? Mas o finalzinho de semana se aproximando. Então bora lá, muita festa boa vai estar rolando nesse final de semana. Já comuniquei várias festas que vai estar rolando aqui em Cajuru. E é tudo de bom, né? Bora curtir as boas festas enquanto a gente pode, não é mesmo?
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4: É o último encontro? Mas já é o último encontro. É o último encontro da semana, né? Porque segunda-feira estaremos de volta a partir das 13 horas com mais um Balança Cajuru, viu? Não, segundona a gente tá de volta com mais barulho pra você a partir das 13 horas, viu? Das 13 até as 15 horas estamos por aqui, viu? Com o melhor de tudo, hein?
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4: De segunda a sexta-feira estamos por aqui com o melhor de todos os tempos, com o melhor de todos os ritmos pra você, né, gente? Aqui no programa Balança Cajuru. Um abração mais uma vez pra Jéssica, viu, Jéssica? Minha sobrinha afilhada vai soprar velas amanhã, né? Felicidades pra você.
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4: É, acabou, né, gente? Acabou acabando aí mais uma edição aqui do Balança Cajuru, né, gente? Estou, bebê.
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4: Gente, tá na hora então aí do amor e saudade, aquela música que te marcou, que te marca, né, gente? Música é assim, né? Sempre marca, né, gente? Um instante, um momento, um lugar, né? Um bom momento ou um mau momento, né? Sempre tem aquela música que te marcou, não é mesmo? E é essa que a gente toca, né, gente? Aquela música que toca você é que a gente toca aqui no final do programa Balança Cajuru, né? Aquela música que você ouve e fala, essa é da minha época. É o que você vai ouvir agora na Rádio do Coração,
8: viu? Rádio do Coração.
4: A gente vai trazer uma saudade do ano de 1978, que a gente sabe, né, gente, que é a carreira do artista. Ele não começa lá em cima, não, né, gente? Começa lá de baixo, né, gente? Degrau por degrau, né, gente? Até mesmo as grandes bandas, né, gente? Passa por esse perrengue. Você acha aí que as grandes bandas já começou lá em cima? Não. Tudo, gente, começa lá embaixo. E a banda britânica Dire Straits também foi assim, né? Então lançou aí uma música no ano de 1978 chamada Sultans of Swing, ou seja, Sultões do Balanço. Mas por que foi gravada essa música aí por essa banda britânica, né? Porque tava no início da carreira, né, gente? Então, gravar essa música foi grande sucesso e alavancou a carreira dos meninos aí, viu, gente? Então, essa música, então, né, ela conta a história, né, de músicos amadores do jazz, né, que tocam em bares vazios, né, às vezes sem plateia, contrastando aí, né, o desinteresse do público com a paixão e também o talento deles. E eles, então, né, se autoproclamaram, né, os sultões do balanço, né? Que é o que diz a música, né? Sultões of Swing, né? De Dire Straits, que é a saideira de hoje, do ano de 1978, e é o que a gente vai tocar aqui agora no Amor e Saudade de hoje, do ano de 1978, os Sultões, né? De Sultões do Balanço, é o que você vai ouvir aqui agora no Amor e Saudade de hoje, né? Animadinha, é animada, música gostosinha de ouvir, e é a última saideira de, é a saideira de hoje do programa Balanço Cajuru, porque já são 14 horas e 59 minutos, a gente já tá indo embora. Segundona, estamos por aqui a partir das 13 horas com o Balanço Cajuru. Bom finalzinho de semana a todos. Vamos curtir as boas festanças. Tem muita festa bacana, popular aí pra gente curtir. Bora curtir então, viu, gente? Bora viver a vida que só se vive uma vez, né? Bora então, gente. Bom final de semana. Segunda-feira a gente se fala. Tchau, tchau, pessoal.
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2: 3:22.
3: Rick Nogueira.

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4: 3:34.
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1: Cajuru FM informa a hora certa.
2: 3:40.

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1: Cajuru FM informa a hora certa.
2: 3:54.

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4: 4 e 6.
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demais. Cuidado que eles passam só de 4 em 4 anos, e o resto desse tempo eles

0: Eu busco em Vinícius!
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1: Cajuru FM informa a hora certa.
2: 5:17.

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1: 5:24. 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
4: Dedicar essa música pra Marcela e pra Antônia, que estão em casa dormindo, porque tem aula.

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5: 6 horas.
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5: 6:03.
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2: Cajuru FM, 6:05.
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O anjo do Senhor anunciou a Maria, e ela concebeu do Espírito Santo. Ave Maria, cheia de graça, o Senhor é convosco. Bendita sois vós entre as mulheres, e bendito é o fruto do vosso ventre, Jesus. Santa Maria, Mãe de Deus, rogai por nós, pecadores, agora e na hora de nossa morte. Amém. Eis aqui a serva do Senhor, faça-se em mim segundo a vossa palavra. Ave Maria, cheia de graça, o Senhor é convosco. Bendita sois vós entre as mulheres, e bendito é o fruto do vosso ventre, Jesus. Santa Maria, Mãe de Deus, rogai por nós, pecadores, agora e na hora de nossa morte. Amém. E o Verbo divino se fez carne e habitou entre nós. Ave Maria, cheia de graça, o Senhor é convosco. Bendita sois vós entre as mulheres, e bendito é o fruto do vosso ventre, Jesus. Santa Maria, Mãe de Deus, rogai por nós, pecadores, agora e na hora de nossa morte. Amém. Rogai por nós, Santa Mãe de Deus, para que sejamos dignos das promessas de Cristo. Oremos. Infundi, Senhor, como vos pedimos, a vossa graça em nossos corações, para que nós, que pela anunciação do anjo, viemos ao conhecimento da encarnação de Jesus Cristo, vosso Filho, pela sua paixão e morte de cruz, sejamos conduzidos à glória da ressurreição. Pelo mesmo Jesus Cristo, Senhor nosso.

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0: Sexta-feira, eu gosto tanto de você. Eu sou Pedro Bete, tô chegando agora na 98,7, a nossa Rádio Cajuru FM, falando da Copa do Mundo, na expectativa do jogo do Brasil. 5 horas da tarde, domingão, é Brasil e Noruega. E aí, detalhe, hein? Se passar, já sabe, fica atento, porque 9 da noite tem no domingo México e Inglaterra. Agora, amanhã, sabadão, também tem jogo bom. Você vai falar comigo, Pedro, mas não desanima não, sabe por quê? Amanhã simplesmente tem Canadá e Marrocos, 2 horas da tarde, e Paraguai e França, às 6 da tarde. Ô, Copa do Mundo, eu gosto tanto de você. Bate forte no coração, vem comigo! E pensar em Copa do Mundo, gente, é legal demais, né? Porque olha só, né? É importante a gente falar como que a Copa do Mundo, essa é importante para nós adultos, para quem gosta de futebol, mas também é importante, gente, para as crianças. É, porque é um momento maravilhoso, um momento de partilha, um momento de troca. Antes de tudo, a Copa do Mundo é mais que futebol. Ela desperta sonhos, ela incentiva a prática do esporte e ensina o importante, gente, que o trabalho em equipe é fundamental, que o respeito faz a diferença. Olha, a criançada tá aí torcendo para os seus craques, seja para o Neymar, para o Hendrick, para o CR7, para o Messi, mas está aí também, gente, pensando nessa importância que a Copa do Mundo traz. E eu, como professor, eu falo isso porque eu trabalho esses valores em sala de aula. É despertar a curiosidade, falar um pouquinho da história, da geografia dos países, dos costumes, comidas típicas. É, o próprio Canadá, a gente comentou aqui, né, que tem uma comida que é totalmente diferente da comida do México, que é outro país anfitrião. A Noruega, que trouxe aí 300 e tantos quilos de bacalhau. E o Brasilzão, com o nosso pão de queijo mineiro, com o acarajé baiano. Ah, mais que uma competição, é a Copa do Mundo mostrando aí que as diferenças podem conviver juntos, é um aprender com o outro, é celebrar o esporte e, claro, vivenciar esse momento maravilhoso que acontece só de 4 em 4 anos. E o Brasil inicia a sua preparação para jogar aí domingão contra a Noruega, pensando, claro, né, em fazer uma boa partida, mas focado principalmente no trabalho coletivo. Bom, na primeira fase, os europeus passaram em segundo lugar. Foram 2 vitórias, 4-1 sobre o Iraque, 3-2 sobre Senegal e uma derrota de 4-1 para a França, que entraram com o time reserva, mas chama atenção. No primeiro mata-mata da equipe, a Noruega venceu Costa do Marfim por 2-1. Até agora, a Noruega fez 10 gols, metade pelo Haaland aí, autor aí simplesmente, meus amigos, é de 5 gols. Mas detalhe, presta atenção, porque a Noruega sofreu 8 gols. O Brasil esse venceu o Japão, aquele jogo apertado, maroto, eita nós. E o grupo tá trabalhando, claro, focado aí com os pés no chão. Inclusive, vale dizer, né, gente, que é importante a Confederação Brasileira de Futebol preservar essa equipe, pois trata-se de uma equipe aí que está buscando um campeonato de Copa do Mundo e merece, então, né, ter esse momento aí preservado, né? Será que o Rafinha vai entrar no domingo? Rafinha já deve ficar à disposição. O atleta aí do Barcelona começou esse período de transição e pode até vir a fazer parte do time titular. Existe aí toda uma expectativa aí, caso esse esteja pronto. Quanto ao Lucas Paquetá, o jogador do Flamengo, esse aí, gente, teve, né, aquele problema físico, né? Saiu de campo, sentiu dores. Inicialmente falava-se até que esse não jogaria mais a Copa do Mundo, depois que jogaria numa outra fase. Bom, o jogador vai seguir o protocolo de tratamento intensivo aí, e aí a sua recuperação, essa aí tá naquele período, digamos assim, mais complicado, né? Aí depende mais aí de como que a seleção vai demandar e como que esse aí estará apto, né? Gente, e no dia de ontem, a Espanha repetiu um feito do Brasil de 1958, com dois titulares sub-20, é simplesmente a fúria igualou esse marco do Brasil, que não ocorria desde a seleção campeã de Pelé. Na oportunidade, em 1958, nós tivemos Pelé de 17 anos e Mazola de 19 anos. E no dia de ontem a gente teve o Cubarsí e o Lamine Yamal. É, moçada, que bacana tudo isso, né? Sensacional. Olha, a Noruega, parceira do Brasil, é também parceira em ações ambientais. Os nórdicos são os maiores doadores do fundo da Amazônia. Trazendo um momento aqui de curiosidade, a Noruega, a gente tem um fundo Amazônia que foi criado em 2008 e trabalha aí nesse projeto de proteção das florestas tropicais. É o fundo que, inclusive, chegou a investir mais de 3 bilhões na proteção do clima e meio ambiente. Sensacional, bacana demais, bacana demais. Ô moçada, aí eu vou falar para vocês, hein? Vamos falar de coisas chatas que infelizmente ocorreram nessa Copa do Mundo. O abuso online na Copa do Mundo, gente, subiu 13 vezes, 11%, devido a questões raciais, com base em comparação à última Copa. 89 mil publicações abusivas foram aí deletadas e identificadas nas redes sociais. E a proporção dos ataques é motivada principalmente por uma coisa que é muito interessante, sabe o quê? Essa ascensão dos países africanos. É, a proporção dos ataques, gente, está aí ligada ao racismo. E segundo a FIFA, o aumento significativo no material é bastante ofensivo. E trata-se aí, claro, de um material que está sendo o tempo todo, né, compartilhado. Então a FIFA está certíssima, tem que punir mesmo tais publicações, identificar aí quem são essas pessoas e procurar ampliar aí essas ferramentas, né, de moderação automatizadas, procurar aí, né, tornar, né, qualquer publicação que procure fomentar, né, racismo, xenofobia, né, que é a aversão ao estrangeiro, tá certíssima a FIFA. E vamos combinar, é o que eu falei no início, futebol é alegria, futebol é troca de cultura, futebol é magia e futebol, sobretudo, não combina com esse tipo de coisa. Ah, deixe isso pra lá, afinal de contas, futebol é momento de união, é momento da família. A família que tá aí participando da Copa do Mundo, e Copa do Mundo a gente sabe é bom demais. Copa do Mundo essa que, inclusive, aí, né, no dia de ontem eu vi uma foto, gente, do Haaland, o astro da Noruega, junto aí com os irmãos. Gente, o atacante tem cinco irmãos e dois deles aí, né, aparecem mais, mas no dia de ontem estava a família toda reunida. E meu Deus do céu, o xerox lá da casa foi bem feito, viu? Tá todo mundo igual. O Haaland ainda tem aquele cabelão, né? Dá até para confundir com as irmãs. Ai, ai, tá certo. É a Copa do Mundo, meus amigos, que tá aí chegando naquele momento decisivo. Vamos ver o que vai acontecer. E hoje, hoje às 7 horas tem jogão, hein? A sua torcida vai ser pela Argentina de Lionel Messi, o último artilheiro e campeão da Copa do Mundo, ou pelo Vozinha? Será que vai ser o momento dele, a muralha de Cabo Verde, fazendo a diferença e trazendo aí esta zebra para a próxima fase da Copa? Bom, eu não sei o que vai acontecer. Todavia, assim como você, eu tô de olho na TV, eu tô escutando pelo radinho e, claro, tá comigo Pedro Bet na 98,7, batendo um bolão. Mandando um forte abraço, olha só que sequência maravilhosa para o meu amigo Newton, o Newton que é gente finíssima, esposo da minha querida Adriana, que está lá na estiva trabalhando conosco lá e fazendo um serviço maravilhoso. Mandando um forte abraço para as nossas comunidades rurais, para a galera da Arte Pisos, para o nosso amigo Tostão, ô Tostão, ô danado, sou Tostão que está lá no Jardim Alvorada e todo dia participa conosco aqui do programa. e mandando um forte abraço pro pequeno Vitor, esse que também estava me escutando outro dia, ligou aqui na rádio. Eu falei: Vitor, deixa comigo. Eita, nós! Galera, é sexta-feira, sextou, falando da Copa do Mundo aqui na sua rádio, a rádio no coração de Carmo do Cajuru, a 98,7. Eu vou tomar um copo d'água e já volto. É dois palitinhos, segura que a sexta-feira tá animada, viu, gostoso?
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2: 6:19.
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2: 6:22.
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0: Vem comigo, trazendo, claro, muita informação e falando de tudo o que acontece. Ah, meus amigos, eu tô no pique dessa Copa do Mundo, que, é claro, é entretenimento, é bom demais. É o esporte fazendo aí a alegria de toda a galera. Vamos que vamos. Ô, moçada, e olha só, hein? O Atlético tá abrindo uma oportunidade para os sócios. É a pelada do sócio torcedor. Evento esse que tá previsto para acontecer no dia 8 de agosto. Para participar, o interessado deve ter a idade mínima de 16 anos e será necessário manter aí o cadastro ativo de sócio. É, cada participante poderá adquirir aí uma vaga com o seu CPF. Tá certo, tá legal demais, é isso aí, toda brincadeira é válida. Olha só, escuta esse áudio aí, porque tá falando um pouquinho aí sobre a história do futebol. Olha que legal, áudio esse aí, que é de um jornalista que tá viralizando e contando um pouquinho aí como que o futebol nasceu na América do Sul. Escuta aí, vamos que vamos.
2: Os paraguaios inventaram o futebol, mas os ingleses levaram todo o crédito só por escreverem as regras. É o que dá pra afirmar a partir de uma hipótese histórica com fontes documentadas. Olha, tudo tranqui. Segundo a história oficial da FIFA, o futebol surgiu na Inglaterra em 1863, quando o esporte foi oficializado com as regras que conhecemos até hoje. Mas existe uma diferença entre oficializar e inventar um esporte. E é aqui que entra uma hipótese histórica muito interessante que me fez repensar muita coisa. Segundo registros jesuíticos, que datam de 1639, ou seja, mais de 200 anos antes da oficialização inglesa, os guaranis já jogavam um esporte chamado mangá nyembosaraí, que em guarani significa literalmente jogar bola com os pés. Nesse registro de 1639, o jesuíta Antônio Ruiz de Montoya descreveu como os guaranis jogavam a bola usando o peito do pé, registrando até mesmo o vocabulário específico usado no jogo. E não foi só ele. Existem outros dois registros históricos de 1771 e 1793, onde dois outros jesuítas descreveram o mesmo esporte usando quase as mesmas palavras. São três fontes descrevendo o mesmo jogo séculos antes dos ingleses. Essa tese foi investigada e defendida pelo padre e linguista Bartolomeu Meliá, especialista em cultura guarani, virou até documentário Los Guaraníes Inventaram el Fútbol, de 2014. A própria Conmebol chegou a divulgar esse material como documento histórico relevante. Mas então, por que a gente não sabe disso? Primeiro, porque, por enquanto, é uma hipótese histórica. Para ser aceita como fato, mais historiadores de todo o mundo precisam investigar e chegar à mesma conclusão para ter um consenso científico robusto. Mas eu acredito que pode ter outra motivação. Muita coisa nasceu na América Latina e a gente não sabe porque a narrativa histórica predominante foi escrita pelos europeus. Os ingleses regulamentaram o esporte, então levaram o crédito. E o que os guaranis faziam? Ficou registrado nesses escritos em latim que os jesuítas enviavam ao Vaticano. E lá eles ficaram guardados por séculos sem ninguém prestar atenção. Mas tá lá, tá documentado. Mangá nyembosaraí, jogo de bola com os pés em guarani, na zona do Paraguai, em 1639. Você conhece essa história? Comenta e me segue para aprender mais espanhol.
12: 6h26.
0: Vem comigo nessa sexta-feira maravilhosa. Ô moçada, essa história que eu passei pra vocês aí, ela tá circulando nas redes sociais e tá viralizada. É simplesmente o povo guarani, como assim é chamado, o povo paraguaio, trazendo um pouquinho aí dessa memória, desse resgate da história do futebol. Olha só, vem comigo, porque só falta ele, Lionel Messi, o craque da Argentina. Os craques mundiais ajudaram suas respectivas seleções a chegarem às oitavas. O último foi ontem, Cristiano Ronaldo. E agora o Messi, esse aí vai ter um compromisso, hein? Se repetir o desempenho na fase de grupos, o ET, esse com certeza vai brilhar. É, assim como o camisa 10 argentino, o Mbappé também mostrou faro de gol aí na fase de grupos. O Tartaruga Ninja, que foi responsável aí também junto com essa maravilhosa equipe francesa por classificar a sua seleção. Teve o Haaland, inclusive domingo tem Brasil contra a Noruega. A gente vai falar de tudo isso. Agora vamos falar das partidas do dia de ontem. Ontem também tivemos aí simplesmente Cristiano Ronaldo promovendo o vira-vira-virou. É, simplesmente Portugal, que conseguiu esse feito eletrizante. Gente, uma virada nos acréscimos. Gonçalo Ramos e CR7. E teve a ajudinha do VAR, né? Mas tá bom. Agora é Portugal e Espanha na próxima fase. Falando nisso, a fúria espanhola, essa aí, bateu de goleada a Áustria 3-0. Agora vamos falar sobre o calvário do América. O América sofreu um gol no fim, gente, perdeu para o Cuiabá e segue na última colocação da Série B. Coelho esse que foi derrotado por 1-0 na Arena Pantanal, desperdiçou a chance de deixar a lanterna e tá vendo aí a tabela complicar de vez. Com o resultado, o Coelho permaneceu na última colocação, onde simplesmente, torcedor, o América está aí na a 12 rodadas com 6 pontos. A partida essa que teve poucas oportunidades aí de gol para as duas equipes e que onde o América praticamente não finalizou. Meu Deus do céu! Ê, Coelhão, o trem tá feio, Coelhão. É muita reza, porque ó, tá complicado. E olha só, hein? Tem novidade aí falando da seleção brasileira. O Carlo Ancelotti, nosso técnico da amarelinha, esse aí garante que o Neymar tá apto para 90 minutos. Abre aspas. Não estamos conformados com o banco. Esse se comporta muito bem. E o técnico garantiu que o camisa 10 tem condições físicas de atuar a partida inteira, elogiou a postura desse no banco e disse que esse pode ser um diferencial para a seleção. Ainda disse o seguinte, abre aspas, ele não está conformado, mas está comportando muito bem, está bem treinado, muito bem treinado. Olha, Neymar é muito respeitoso, amável e querido por todos os companheiros. É um caráter importante na equipe e uma peça fundamental. Sua humildade é memorável. Estou muito contente com ele e, obviamente, ele quer jogar e eu quero que ele jogue, mas no minuto que for aí preciso. Ao ser indagado sobre um possível pedido do camisa 10, o treinador garantiu que não houve, mas o italiano explicou à reportagem que tudo depende aí, né, da maneira como a seleção se comportar. Abre aspas, eu não posso comemorar gol, eu tenho que me preservar, porque muitas vezes o jogo é muito tenso e às vezes acaba ruim no final. O Carlo Ancelotti, que tem toda essa sua experiência, esse faro de gol, buscando, claro, fazer o melhor para nossa amarelinha. Eita, nós! Vamos que vamos, com muita alegria, falando inclusive sobre as movimentações do mercado da bola. Vem comigo, porque eu vou falar para vocês aí sobre o Matheus Izepe. Esse ex-atlético está indo para a Ilha da Madeira para se apresentar ao time local lá do Nacional. Meus amigos, agora eu vou falar para vocês, hein? De Dunga a Gabriel Magalhães, o dado impressiona na seleção brasileira. Na vitória sobre o Japão, o zagueiro igualou o recorde de passes e acertos do lendário capitão Dunga. O reencontro aí com o Haaland promete. A vitória contra o Japão foi suada, mas eu vou falar a verdade com vocês. Estou confiante e simplesmente o Brasil chegou a 130 acertos aí. Nesse Mundial, Gabriel Magalhães tem se destacado como construtor das jogadas, ao ponto de ser comparado em tom de brincadeira aí ao seu companheiro, né, de Arsenal. Moçada, vai ser um jogão e uma coisa eu vou falar para vocês, viu? É impressionante, já existe aí o famoso racha, a rixa que seja, entre Haaland e Gabriel Magalhães, e agora, meu filho, é sangue no olho, seja o que Deus quiser, vamos que vamos, com muita alegria. Olha só, vem falar comigo, sabe por quê? Simplesmente hoje vamos ter aí, né, Argentina e Cabo Verde, às 7 horas. Hoje também é dia de Austrália e Egito. Jogão, viu? E Colômbia e Gana, meus amigos. São os 16 avos de final. E aí você fala comigo, Pedro, mas esse final de semana promete, promete. Amanhã, 2 horas da tarde, tem Canadá e Marrocos. Tem Paraguai e França. Amanhã, 6 horas. E domingo, domingo é dia de Brasil e Noruega, 5 horas. É México e Inglaterra, 9 da noite. Eita, que tá bom demais. Falando nisso, eu comentei sobre o América, o outro representante mineiro é simplesmente o Esquadrão de Aço, o Trem de São João del Rei. Esse joga só na terça-feira contra o Operário às 8 da noite. Vamos torcer para que o Atlético faça bonito, né? Ao contrário do América, existe toda uma expectativa com relação à equipe são joanense, que está fazendo aí um excelente campeonato da Série B. Agora, a verdade, gente, é que o Mondrick foi embora para casa. Uma das grandes estrelas durante muito tempo, esse aí agora já pegou o voo. E bom, resta saber aí quem vai ser a próxima estrela do futebol mundial que estará indo embora também. Vamos que vamos. Inclusive, olha só, gente, a briga continua. Vamos falar do Cruzeiro agora, porque o pai do Gerson, Esse aí, o Marcão, alega que tem uma dívida lá do BAP. E olha, num podcast essa semana, esse falou e culpou a diretoria do Flamengo pela transferência do Gerson para o Zenit. Alegou que o BAP é quem lhe deve dinheiro e não ao contrário. É, moça, da transferência aí para o Zenit, essa aconteceu aí, teve um valor aí de cerca de 25 milhões de euros e teve a questão da multa rescisória que foi reduzida pelo Flamengo e não foi paga, toda uma burocracia. A verdade é que o pai do Gerson, esse também gosta dos holofotes, e no dia de ontem, dando uma entrevista a um podcast, retomou o assunto e disse: eles jogam a culpa em cima de mim. Se tem alguém que é culpado e que tirou o Gerson do Flamengo, foi o BAP. Esse cidadão é baixíssimo. E olha, ele não quis a renovação, procuramos fazer o acerto, não acertou comigo, não acertou com o clube. É difícil, é o futebol que é mascarado. Complicado tudo isso, né? Eita, nós! Moçada, e vem comigo também falando do Cruzeiro, porque o Gabriel Peck chega ao Cruzeiro como um carrasco do Atlético. O reforço da Raposa, gente, coleciona uma grande atuação. Esse aí, simplesmente bom que é mascarado. Complicado tudo isso, né? Eita, nós! Moçada, e vem comigo também falando do Cruzeiro, porque o Gabriel Peck chega ao Cruzeiro como um carrasco do Atlético. O reforço da Raposa, gente, coleciona uma grande atuação. Esse aí, simplesmente, tá

0: O jovem canhoto Cruz Maltino assumiu a responsabilidade e esse aí cobrou uma falta preciosa, colocando na cabeça de Andrei aí para abrir o marcador. 6 minutos depois, demonstrando faro de gol, aproveitou o chute cruzado e empurrou para o fundo das redes. Uma exibição de gala que na oportunidade terminou o jogo, né? Vasco 2, Atlético 1. É, vamos ver o que vai acontecer, meus amigos. Tem muita lenha para queimar e simplesmente teremos aí no segundo semestre novamente o clássico entre Cruzeiro e Atlético. É, o clássico mineiro que divide corações. Eita, nós vamos que vamos. Olha só, moçada, e a Copa do Mundo, hein? A Copa do Mundo tá boa demais. Ontem teve uma notícia aí que teve até uma repercussão tanto quanto regional. O prefeito de Mariana prometendo que se o Brasil vencer a Noruega no próximo domingo, na segunda-feira é feriado municipal. Eita, nós, um feriadão bom demais também, né? Tá certo. A torcida fica por conta da vitória do Brasil ou por conta da folga? Ei, meu Deus! Vamos que vamos nessa sexta-feira animada. Eu sou Pedro Betti, vou tomar aquele meu copo d'água e vou... daqui dois palitinhos voltar com vocês. Vamos que vamos!
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3: 6h40.
4: É, meu povo, a coisa tá feia, viu? Inclusive o Instituto de Matemática da UFMG tá colocando que o América tem 94% de chances de ser rebaixado. Ei, coelhão, a coisa tá é feia, acorda no pescoço, meu filho. Trem tá é danado, hein, coelhão? Tem trem tá é danado. Ô, gente, vamos falar do Haaland, que declarou aí que o Brasil é uma seleção maravilhosa. E esse disse que não queria enfrentar o Brasil nas oitavas da Copa do Mundo. Abre aspas, o Brasil é um time que a gente sempre assistiu, admirou, desde pequeno. É, eu me lembro de assistir a seleção do Brasil. É uma seleção muito especial e incrível. É um país maravilhoso. Vai ser sensacional. Eu amo o Brasil, e se fosse escolher, bom, talvez eu não queria jogar contra o Brasil. Haaland, esse que já marcou 5 gols nessa Copa do Mundo, também foi perguntado sobre o duelo contra o Gabriel Magalhães, que a gente comentou aqui, né? Os dois estão acostumados a se enfrentar na Premier League. Sim, a Premier League, é claro, é um lugar de embate, e tenho todo respeito por ele. Não vou esquecer o Marquinhos, que é um campeão da Champions League. O Alisson, temos troféus por lá. O time do Brasil é muito bom, e claro, né? O Haaland falando isso com toda a elegância do mundo. Sensacional, sensacional. Ô moçada, essa partida aí entre Egito e Nova Zelândia tá pegada, hein? Depois do empate no tempo normal, meus amigos, eu vou falar pra vocês, hein? Tá sensacional acompanhando tudo isso. E aqui na 98,7, claro, nós vamos acompanhar e falar aí sobre tudo que tá acontecendo. Olha, amanhã tem amistoso, Cruzeiro que pega o Defensor do Uruguai, 11 horas. É, meus amigos. E aí teremos o jogo no Independência. Foram comercializados mais de 15 mil bilhetes aí. E aí amanhã o Cruzeiro fará no Horto esse amistoso para ficar próximo da torcida e também aí, né, para apresentar aí essa reformulação do time. Vamos ver o que vai acontecer. Falando nisso, foi definido no dia de hoje, né, o novo formato aí do Campeonato Mineiro de Vôlei. Campeonato Mineiro de Vôlei que começa no dia 5 de setembro e termina no dia 11 de outubro. É, moçada, em breve teremos aí a tabela detalhada. Temos o Cruzeiro aí, né, que detém 17 títulos e chega novamente como grande favorito. Além do Clube Celeste, a gente também tem o Minas, o Praia Clube, o Montes Claros, né, o Azulim, Monte Carmelo, o time do Juiz de Fora. É, vamos ver o que vai acontecer. É isso aí, movimentando o esporte, falando de tudo o que acontece aqui na 98,7. Que prazer ter a sua companhia. Vamos que vamos, trazendo a informação precisa, direta, do jeito que o senhor, do jeito que a senhora gostam. Olha só, hein? E eu vou falar para vocês, hoje tem aí Festa Julina, simplesmente a Festa Julina do Cordeiro de Deus, um projeto social maravilhoso, gente, que vai acontecer na própria comunidade. Já tá rolando, inclusive, começou agora há pouco, às 6 horas. Vai lá, participa com muita alegria, tá tendo comidas típicas, brincadeira, momentos aí de confraternização e, claro, né, aquela comidinha gostosa, aquela quadrilha animada. Ah, oh, meu Deus do céu. Vamos que vamos. Oh, sexta-feira boa, sexta-feira abençoada.
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9: 6h47.
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4: E vem comigo trazendo a informação precisa do jeito que você gosta. Afinal de contas, final de semana com Copa do Mundo. E olha só, gente, chegando neste último bloco, eu trago uma informação interessante aí e um tanto quanto é pensativa, viu? Olha só, informações que chegam dos Estados Unidos dão conta de que a partida entre Brasil e Noruega deve mudar de horário e começar uma hora mais tarde por conta do calor. Parece que o calor nos Estados Unidos não tá dando trégua e a coisa tá feia. Vamos aguardar aí nas próximas horas para ter essa confirmação aí de maneira oficial, né, pra gente ver o que vai acontecer. Vamos que vamos, com muita alegria, espalhando boa energia. E olha, após a eliminação do Uruguai, moçada, a Copa tá feia mesmo, porque o Maximiliano Araújo retornou ao país, saiu do aeroporto, sabe como? Na carroceria de um caminhão. Um dos destaques da seleção celeste uruguaia no Mundial, o atacante protagonizou uma cena que remete à simplicidade. É, moçada, mas eu vou falar pra vocês, viu? Uruguai, esse aí, infelizmente, apostou as suas fichas no técnico Bielsa, que mostrou-se aí, né, ser um treinador tóxico e que, infelizmente, é muito egoísta. É complicado. Ô, moçada, vem comigo com muita alegria e também tô chegando confirmando que a seleção brasileira vai jogar aí contra a Noruega no domingo com seu tradicional uniforme. Sem invenções, Brasil que vai jogar aí de camisa amarela, short azul e meião branco. E a Noruega também jogando com seu uniforme titular, né? Camisa vermelha e azul escuro com short branco. O goleiro do Brasil, esse, vai usar uma camisa roxa e o da Noruega uma camisa verde. Vamos ver o que vai acontecer. Afinal de contas, promete o final de semana. Vamos que vamos. Inclusive, 2027 tem Copa do Mundo, né? E o presidente do Brasil, Luiz Inácio Lula da Silva, sancionou uma lei que estabelece que a competição será disputada, né? Durante as férias escolares. Competição essa que vai ser disputada, então, dia 24 de junho a 25 de julho, com 8 cidades, né, incluindo Salvador e Belo Horizonte, São Paulo. E aí, moçada, a legislação, essa traz no decreto aí, né, feriado nacional nos dias de jogo da seleção feminina brasileira e autoriza os estados e municípios a adotarem aí, né, pontos facultativos, assim como a adequação do calendário escolar. Vamos que vamos, com muita alegria, falando de tudo o que acontece. Agora, simplesmente, meus amigos, o final de semana, esse aí promete, viu? Final de semana que vai ser com muita agitação e, claro, partidas que vão deixar todo mundo empolgado na frente da televisão, escutando no radinho. Ei, meu Deus do céu, Copa do Mundo, que é bom demais, né? E olha, amanhã tem Canadá e Marrocos, mas também aí tem Paraguai e França. E domingão tem Brasil e Noruega. Será que vai continuar às 5 horas ou será que vai passar para as 18 horas? Detalhe, a partida entre México e Inglaterra, bom, para os mexicanos vai ser tranquilo, né? Agora, para os ingleses vai ter um aspecto a mais. A seleção inglesa pode usar o famoso Viagra, é o azulzinho, para minimizar os efeitos aí da altitude durante a partida. É, a recomendação é uso moderado dos jogadores, com o intuito aí, né, de que esse faça efeito para minimizar, né, a questão da altitude. É, moçada, vamos que vamos. Eu vou te contar, é cada uma. Ah, meu Deus. Ô, moçada, agora final de semana tem o Brasil, né? E aí a gente vai encerrando mais uma edição do nosso programa com o coração verde e amarelo batendo forte. Nossa seleção que segue viva, levando aí a esperança de milhões de brasileiros que por alguns instantes esquecem aí das diferenças e torcem para uma camisa só. O futebol que tem esse poder, né? Reunir as famílias, amigos, vizinhos, o país inteiro sonhando junto. Que a nossa felicidade continue, e que o Brasil ganhe da Noruega. Muito obrigado pela sua companhia, pelo carinho e pela audiência que fazem parte dessa grande família na 98,7. Que Deus abençoe o Brasil, abençoe cada lar e, claro, a nossa seleção. Olha, segunda-feira eu tô de volta e espero trazer aí uma mensagem positiva falando desse Brasilzão e dessa vitória em cima do bacalhau norueguês. Um forte abraço. Vamos que vamos!
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2: 7 e 2.

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0: 7h27. 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

0: 7h38.
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11: 8 e 2.

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1: Cajuru FM informa a hora certa.
2: 8:08.
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0: 8:29.

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2: 8:36.

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1: 8:49.
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